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0: Daniel, quase fiquei louco. 20 horas e 10 minutos. Boa noite a todos de Rádio Ligado, atendendo o pedido do meu amigo Kilei Pintor. Um abraço pra você, meu amigo. Quem tá curtindo por aqui a programação, já já vou mandando alôzinho. 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Indicação da Cris. Quem tá por aqui curtindo? Meu amigo Lúcio Flávio, aquele abraço, meu amigo. Devo, não nego. Pago quando puder. Esse é o ditado da Cris. Fala comigo, Flavinho. Tudo bem com você?
1: Boa noite, Cris Araújo.
0: Boa noite, bem-vindo.
1: Conte, que alegra nossas noites com o DNA da Conte.
0: Obrigado pela sintonia.
1: Branco, curtindo a programação.
0: Maravilha.
1: Passa pra nós ouvir aí com Amado Batista, Casa Bonita. Oferecendo para todos que gostarem do sucesso e todos que estão antenados no DNA da Conte. É nós, estamos juntos.
0: Lúcio Flávio, meu amigo, aquele abraço para você, um abraço também pro Ognei, diretamente da cidade de Rio Branco, um beijo especial pro meu amigo Ruglis, curtindo pelo aplicativo. Lúcio Flávio, vou pagar primeiro a minha dívida de ontem. Vem chegando por aqui, de Paulo e Paulino, Malu, boa noite a todos de Radinho Ligado.

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0: Amado Batista, Casa Bonita, 20 horas e 24 minutos. Boa noite a todos de Radinho Ligado. Meu amigo Lúcio Flávio, paguei você, tá? Não tô devendo mais. Agora é só semana que vem pra mim ficar te devendo. Um beijo pra você, obrigado pelo carinho. 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Minha amiga Célia de Oliveira, fala comigo, gata, boa noite, só alegria, só sucesso, Célia. Suco de murucujá ou suco da confusão?
1: Cris, boa noite, Cris, tudo bem?
0: Só hoje sucesso, gata.
1: É um pouquinho da confusão, hein? É da confusão ou do murucujá?
0: Acho que é murucujá.
1: Cris, roda aí pra nós curtir aí aquela música da mulher psicopata, será que pode rodar esse
0: pode,
1: horário?
0: Pode, nesse horário
1: eu
0: pode.
1: Eu pra todos os ouvintes que estiverem em sintonia aí da nossa conta.
0: Fechou, minha amiga Célia, um grande beijo pra você. Bora curtir então, Lambaçaia, Mulher Psicopata.

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19: Onde você estiver, a Rádio Conte tá juntinho com você, fazendo uma companhia maravilhosa. Alôzinho especial para quem está no sítio, na chácara, na fazenda, aquele beijo da Cris. Gente, hoje é dia mundial do rádio. Ei, isso é maravilhoso. Imagina, a Cris todas as noites entra na sua casa com a sua permissão, com o seu radinho ligado, fazendo uma companhia para você, tocando música boa, conversando com você, fazendo companhia. Gente, só temos a agradecer ao carinho de cada um de vocês. Muito obrigado e feliz dia mundial do rádio para vocês também, viu? 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Vem chegando na programação Joelma, com participação de João Gomes. Passe de mágicas. Boa noite.

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0: Hora certa na Conte, 20 horas e 43 minutos. Boa noite.
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às 19 horas com muita música boa no DNA da Conte. Vou mandar aqui o último alôzinho pro Dionis Rafael, pro senhor Antônia. Bom, aliás, pro senhor Antônio, pra minha amiga Odélia Rita, um grande beijo pra vocês, obrigado pelo convite, obrigado pela sintonia, pelo radinho ligado. Fiquem agora com Teodoro e Sampaio, Paixão Proibida. Fui, gente, tchau, tchau, até segunda, se Deus permitir. Se beber, não case, se casar, não bebam. Juízo, juízo, viu, minha amiga Beth também, tá curtindo a programação. Beijo, beijo, tchau, tchau, fui.

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1: Vai ter azar igual esse caboclo que eu nunca vi, viu?

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0: Está no ar a Voz do Brasil. As notícias do governo federal que movimentaram o país no dia de hoje.
1: Olá, boa noite.
2: Boa noite para você que nos acompanha em todo o país.
1: Sexta-feira, 25 de setembro de 2026.
2: Vamos aos destaques do dia.
1: Medida provisória vai proibir as bets no país.
2: A partir da publicação da medida, não será mais possível fazer apostas online.
1: Jogadores terão até 5 de outubro para retirar o dinheiro disponível nas plataformas. Luana Karen.
3: Plataformas e aplicativos de jogos vão sair do ar no dia 6 de outubro.
2: E o impacto das bets nos jovens.
1: Estudo divulgado pelo Ministério da Educação aponta que apostas online podem afetar 2 milhões de estudantes. Edinaldo Júnior.
4: Pesquisa estima que 986 mil potenciais ingressantes deixaram de se matricular em 2026 por causa dos gastos com as bets.
2: Mais experiência para quem quer ser professor.
1: Programa que prepara futuros docentes dentro das escolas agora é lei. Gabriela Noronha.
5: A bolsa é voltada para os estudantes de licenciatura que recebem um incentivo financeiro e a oportunidade de atuar na educação básica.
2: Hoje na apresentação da Voz do Brasil, eu, Mariana Jungmann e Luciano Seixas.
1: E acompanhe a gente ao vivo, acesse radiogov.ebc.com.br ou o canal Gov na sua TV aberta.
2: O governo federal decidiu, por medida provisória, proibir as bets no Brasil.
1: Quem tem os detalhes ao vivo é a repórter Luana Karen. Boa noite, Luana.
3: Boa noite, Luciano, Mariana, e boa noite aos ouvintes da Voz do Brasil. O ministro da Fazenda, Dario Durigan, anunciou 3 medidas tomadas pelo governo. A primeira determina a proibição das apostas online no Brasil, as chamadas bets, por meio de medida provisória que passa a valer a partir da publicação no Diário Oficial da União. As bets estão definitivamente proibidas no país. A MP também prevê medidas para impedir que esse tipo de propaganda chegue às pessoas e trata da devolução de recursos dos apostadores. A segunda iniciativa anunciada pelo governo é um projeto de lei em regime de urgência que será enviado ao Congresso Nacional com tipos penais para quem explorar ou operar apostas online no país. A terceira ação é uma nova versão do programa Desenrola, de renegociação de dívidas, que vai oferecer novas oportunidades para resolver dívidas antigas dos brasileiros. Sobre o mercado de bets, o ministro da Fazenda, Dario Durigan, destacou que as medidas adotadas pelo governo nos últimos anos, como a derrubada de mais de 70 mil sites de apostas ilegais, a proibição de que beneficiários de programas sociais fizessem apostas e a autoexclusão de mais de 1,5 milhão de pessoas das plataformas não foram suficientes para combater o comprometimento de renda da população e ainda trouxe um problema de saúde pública para o país.
6: E hoje a gente chega à conclusão que, mesmo feito esse esforço, a renda das famílias segue comprometida. Só no mercado que até então estava legalizado, a gente tem mais de 60 bilhões de reais que foram para as empresas de apostas. 60 bilhões de reais que foram esterilizados do ponto de vista do uso das famílias, do uso na economia real. Mas mais que isso, nós estamos com um problema de saúde pública envolvendo as bets. Basta a gente ver os levantamentos, as pesquisas, casos de suicídio que a gente não pode admitir.
3: A partir da publicação da medida provisória que proíbe as bets, as empresas de apostas não poderão receber mais nenhum aporte dos apostadores. Os sites e aplicativos continuarão ativos apenas para que os apostadores resgatem o dinheiro já depositado na plataforma. Esses sites e aplicativos vão ficar online até as 23 horas e 59 minutos do dia 5 de outubro, para que o cidadão possa retirar o dinheiro que resta. No dia 6 de outubro, às 0 hora, haverá determinação para lojas de aplicativos e para os conectores de rede para que haja bloqueio desses sites no país. As pessoas que não conseguirem resgatar o dinheiro até o dia 5 de outubro terão mais oportunidades, conforme destaca Dario Durigan.
6: Mesmo quem não conseguir até o dia 5 de outubro, a partir do dia 6 e 7, as empresas de apostas vão ter que individualizar o saldo remanescente, informar para os bancos onde elas já têm a conta, por onde passam as apostas, para que esses bancos, entre o dia 9 e o dia 14, façam o redirecionamento dos recursos para os apostadores. Havendo qualquer dificuldade, a Caixa Econômica Federal vai estar à disposição para fazer essa intermediação final nesse processo.
3: O canal Fala BR está disponível para receber denúncias da população sobre o funcionamento de BETs no país. O Fala BR pode ser acessado pelo site gov.br/falaBR. Mariana e Luciano.
2: Obrigada, Luana Karim, pelas informações ao vivo aqui na Voz do Brasil.
1: Ainda falando sobre as apostas online, cerca de 2 milhões de estudantes universitários da rede privada têm a renda comprometida por conta das bets.
2: É o que apontam dois estudos divulgados hoje pelo Ministério da Educação.
1: Os levantamentos indicam que os gastos com apostas online aparecem relacionados a decisões de ingresso e permanência no ensino superior privado.
4: O Ministério da Educação divulgou informações de dois levantamentos do setor privado relacionados ao impacto das apostas online, as chamadas bets, sobre o ingresso e a permanência de estudantes na graduação. De acordo com os estudos, cerca de 2 milhões de universitários da rede privada podem ter a trajetória acadêmica afetada pelo comprometimento da renda com as apostas online. A pesquisa da Associação Brasileira de Mantenedoras do Ensino Superior, em parceria com a Educa Insights, estima que 986 mil potenciais ingressantes deixaram de se matricular em 2026 por causa dos gastos com as bets. Entre os já matriculados, 14% relataram atraso nas mensalidades ou trancamento do curso pelo mesmo motivo. Os dois grupos juntos somam cerca de 2 milhões de estudantes potencialmente afetados, considerando que a rede privada possui mais de 8 milhões de matrículas. Outro levantamento do Instituto Semesp aponta que 19,1% das instituições privadas pesquisadas já observaram relação entre apostas online e inadimplência de estudantes. Segundo o MEC, o comprometimento da renda pode afetar estudantes que dependem de políticas de acesso e financiamento, como o Programa Universidade para Todos, o ProUni, e o Fundo de Financiamento Estudantil, o FIES. Edinaldo Júnior para a Voz do Brasil.
2: Ser professor é algo que começa muito antes da sala de aula. Quem está se preparando também precisa aprender, na prática, dentro da escola.
1: É isso que o PIBID, o Programa Institucional de Bolsa de Iniciação à Docência, ajuda a fazer. O estudante de licenciatura recebe uma bolsa e acompanha o dia a dia de uma escola pública ainda durante a faculdade.
2: E agora o programa virou política de Estado.
5: Entrar em sala de aula e viver a realidade das escolas públicas antes mesmo de se formar na graduação. A Bolsa PIBID, do Programa Institucional de Bolsa de Iniciação à Docência, é voltada para os estudantes de licenciatura que recebem um incentivo financeiro e a oportunidade de atuar na educação básica. Durante o período da Bolsa, eles apoiam os professores titulares em suas atividades e participam de projetos na comunidade escolar. Andressa Salles, aluna de licenciatura em Biologia na Universidade de Brasília, foi bolsista do PIBID. Há poucos meses de se formar, no fim do ano, ela conta que a experiência mudou seu olhar sobre a educação.
7: Exatamente por essa questão da gente ver, né, de que a educação ela abre um leque para a gente na questão de pesquisa, na questão de extensão com a comunidade, de ver que muitas coisas que a gente tem na nossa sociedade, a gente consegue plantar uma sementinha ali, né, com os meninos dentro da educação básica.
5: Criado em 2007, o PIBID funcionava com base em portarias e decretos presidenciais e agora virou lei. A nova legislação consolida o programa, dando mais segurança jurídica e garantindo a previsão no orçamento público. O texto define os objetivos do PIBID e as 5 modalidades de bolsa. Além dos estudantes, há bolsas para os docentes das universidades e para os professores de escolas públicas que supervisionam os participantes. Denise Pires, presidente da Coordenação de Aperfeiçoamento de Pessoal de Nível Superior, CAPES, comentou a nova lei.
8: É o programa de iniciação à docência para fortalecer e qualificar a formação de professores de educação básica.
5: Juliana Corrêa da Silva, coordenadora institucional do PIBID na Universidade Federal do Rio de Janeiro, fala da importância do programa para a formação de novos professores.
9: É a partir desse programa que os professores em formação têm seus primeiros contatos com a escola como lugar de formação profissional também. Então eles conhecem o ambiente em que eles vão atuar. Essa articulação entre universidade e escola é bastante positiva no fortalecimento e na melhoria mesmo desses cursos de formação de professores.
10: Segundo a nova lei, o PIBID deve abranger diferentes contextos da educação básica, com destaque para a educação do campo, indígena, quilombola e de jovens adultos. A quantidade de bolsas dependerá da disponibilidade orçamentária e de regulamentação da CAPES. Os projetos apresentados pelas universidades devem priorizar a formação prática dos futuros docentes. Reportagem Gabriela Noronha.
1: E está chegando a hora do Enem, e quem faz a prova em Libras, que é a língua brasileira de sinais, já tem uma ferramenta para se preparar.
2: É a plataforma Enem Libras.
11: A plataforma Enem Libras já está disponível para consulta para candidatos ao exame que dependam de conteúdos adaptados para estudo, prática e familiarização com o formato da videoprova. Além de edições anteriores de videoprovas do Enem, os interessados podem acessar cadernos de questões em língua portuguesa, gabaritos e a cartilha de redação em Libras. São edições de provas em vídeos desde 2017. A plataforma também apresenta uma interface semelhante à utilizada na aplicação oficial do exame, permitindo conhecer a organização do ambiente e a dinâmica de navegação da videoprova. As provas do Exame Nacional do Ensino Médio, Enem, serão aplicadas nos dias 8 e 15 de novembro em todo o país. No primeiro dia serão aplicadas as provas de linguagens, ciências humanas e redação. E no segundo dia, provas de matemática e ciências da natureza. O endereço da plataforma é o enemvideolibras.inep.gov.br. Dilson Santa Fé, para a Voz do Brasil.
1: Mais de 400 celulares foram apreendidos até agora pelas forças de segurança em estabelecimentos prisionais em todo o país.
2: A ação é resultado da nova fase da Operação Mute, que começou na última segunda-feira e busca desarticular a comunicação de criminosos em presídios.
1: A operação é coordenada pelo Ministério da Justiça e Segurança Pública em parceria com as Secretarias de Administração Penitenciária, Polícias Penais e demais órgãos responsáveis pela gestão do sistema prisional nos estados.
2: E também em operação coordenada pelo Ministério da Justiça e Segurança Pública, mais de 41 mil pessoas foram presas desde julho em todo o país durante a Operação Mulher Segura.
1: A ação combate crimes de violência contra a mulher e também reforça o atendimento e a proteção às vítimas.
2: Coordenada pelo Ministério da Justiça e Segurança Pública, a operação reúne forças de segurança estaduais e federais e tem caráter permanente.
12: A Operação Mulher Segura já prendeu mais de 41.800 pessoas em todo o país. Deste total, mais de 35 mil foram em flagrante. Entre os crimes mais frequentes estão lesão corporal, ameaça e descumprimento de medidas protetivas. A ação é coordenada pelo Ministério da Justiça e Segurança Pública e reúne forças de segurança estaduais e federais. Em pouco mais de 100 dias, a operação atendeu mais de 161 mil vítimas e cerca de 100 mil medidas protetivas de urgência foram acompanhadas. A ação, que começou em 1º de junho, é permanente e prevê ainda atividades de prevenção e atendimento às vítimas. Thaís de Araújo, para a Voz do Brasil.
1: Reforçando, denúncias de violência contra a mulher podem ser feitas pelo Ligue 180.
2: Casos mais graves devem ser encaminhados imediatamente para atendimento emergencial de segurança pública pelo telefone 190.
1: Quer saber como está a segurança na sua região? O Mapa de Segurança Pública 2026 reúne os principais dados sobre crimes em todo o país.
2: Essas informações ajudam estados e municípios a identificar os problemas de cada região e planejar ações para prevenir e combater os crimes.
13: O Mapa da Segurança Pública Nacional, produzido pelo Ministério da Justiça e Segurança Pública, reúne 30 indicadores criminais informados pelos estados e o Distrito Federal. As estatísticas formadas a partir daí apoiam os gestores na formulação de políticas públicas, como explica o diretor de Gestão e Integração da Informação do Ministério da Justiça e Segurança Pública, Joaquim Carvalho.
14: Dá suporte para o gestor público fazer o acompanhamento, a evolução desses indicadores, e isso permite que tenhamos uma política pública mais efetiva.
13: A edição de 2026 inclui dois novos indicadores: tentativa de feminicídio e estupro de vulnerável. Para o diretor Joaquim Carvalho, a análise desses dados amplia o monitoramento da violência contra a mulher e contra as crianças e ajuda a prevenir esses crimes.
14: a gente passa a entender o fenômeno da criminalidade. Isso oferece subsídios mais qualificados para a formulação e o aperfeiçoamento dessas políticas públicas voltadas especialmente à prevenção e ao enfrentamento dessas violências.
13: O mapa da violência deste ano mostra, entre outros dados, mais de 25 mil mortes no trânsito no Brasil no ano passado, 85 mil pessoas desaparecidas e mais de 8.570 roubos de carga em todo o país. Reportagem Graziele Bezerra.
1: O mapa pode ser consultado em gov.br/mj.
2: O Ministério da Saúde pediu à Conitec avaliação para incorporar ao SUS as chamadas canetas emagrecedoras, usadas no tratamento da obesidade.
1: A Conitec é responsável por assessorar a inclusão, exclusão ou alteração de medicamentos, produtos, exames e procedimentos no Sistema Único de Saúde.
2: A proposta inclui medicamentos à base de semaglutida e liraglutida, que são princípios ativos usados nas canetas de GLP-1.
1: O documento aponta a redução em cerca de 70% dos preços desses medicamentos no Brasil em menos de um ano, e que o país possui a maior variedade desse produto no mundo, com 25 opções disponíveis atualmente.
2: A comissão tem 180 dias para analisar o pedido.
1: Agências da Previdência Social, distribuídas por 20 estados em todas as regiões do país, farão mais um mutirão de atendimentos esse fim de semana.
2: Os atendimentos vão ser focados na realização de perícias médicas e avaliações sociais, etapas que são obrigatórias para a concessão de benefícios.
1: Para ser atendido, o cidadão precisa agendar pelo site ou aplicativo Meu INSS ou por ligação para a Central 135.
2: A presidente do INSS, Ana Cristina Silveira, detalha a quantidade de vagas oferecidas neste sábado e domingo e fala sobre os mutirões.
15: Só nesse final de semana nós temos 23 mil vagas no Brasil todo. E esses mutirões é para fazer atendimento de perícia médica e de avaliação social. É importante mencionar que os mutirões foi de fundamental importância para a gente ter controle do nosso atendimento. Esse ano a gente já atendeu mais de 300 mil pessoas em mutirões.
1: Quando a gente viaja, tem muita coisa que pesa na escolha de um destino. O preço, a hospedagem, a segurança e até as opções de passeio.
2: E o Ministério do Turismo quer entender melhor esses hábitos de quem viaja pelo Brasil.
1: Para isso, uma pesquisa vai ouvir cerca de 22 mil visitantes em 50 municípios de todas as regiões do país.
16: O Ministério do Turismo e o Itaipu Parktec realizam a Pesquisa Nacional de Demanda Turística. Até 3 de outubro, pesquisadores vão ouvir cerca de 22 mil turistas de 50 municípios das 5 regiões do país. Segundo o ministro do Turismo, Gustavo Feliciano, o objetivo é conhecer melhor a realidade do setor em cada região.
17: Então a pesquisa ela vem exatamente para poder nos dar um panorama que nós estamos vivendo e para que a gente possa, né, recolhendo os dados mais apurados e fiéis do momento turístico que nós estamos fazendo, implementar políticas públicas consistentes.
16: As entrevistas são presenciais e feitas por pesquisadores identificados com crachá em pontos de circulação e concentração de visitantes. Podem participar brasileiros e estrangeiros com 18 anos ou mais que não moram no município pesquisado e tenham realizado ou pretendam realizar pelo menos um pernoite no destino. O questionário aborda transporte, hospedagem, tempo de permanência, planejamento da viagem, motivos para escolher o destino, atividades realizadas, gastos e avaliação da experiência. Também são analisados aspectos como infraestrutura, segurança, acessibilidade, conectividade e preços, explica Yuri Benites, diretor de turismo do Itaipu Parktec.
18: Então, quando a gente fala da oferta e essa visão, né, de um turismo como um fenômeno que acaba movimentando pessoas e ocupando diversos serviços, quando, né, as pessoas nos auxiliam em responder por que elas estão indo, como elas estão indo, que frequência, nos auxilia na construção de um plano municipal e, por consequência, no plano estadual e no plano nacional, que preveja melhores estruturas para que esse turismo continue acontecendo.
16: Os dados vão ajudar a identificar o perfil e as necessidades dos turistas e a orientar políticas públicas e investimentos. Os resultados, com informações por município, serão disponibilizados no Observatório Nacional de Turismo Sustentável, com previsão de lançamento até abril de 2027. Reportagem Pablo Mundim.
2: E hoje vamos falar de um destino turístico brasileiro conhecido pelas flores. É Holambra, no interior de São Paulo, que é responsável por 40% da produção nacional de flores e plantas ornamentais.
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1: Alhambra, no interior de São Paulo, já é conhecida como a capital nacional das flores.
2: Agora, a cidade ganhou projeção internacional. Foi escolhida pelo Ministério do Turismo para disputar o selo Melhores Vilas Turísticas do Mundo, da ONU Turismo.
1: No destino, a tradição europeia dá o tom dos passeios. E com a chegada da primavera, tudo fica ainda mais colorido e cheio de atrações para quem gosta de flores, natureza e gastronomia.
19: Época do ano em que parece que o Brasil inteiro ganha novas cores. A primavera chegou e no interior de São Paulo existe uma cidade onde ela parece durar o ano inteiro. Olambra é conhecida como a capital nacional das flores e basta andar pelas ruas, visitar os campos ou olhar para um dos cartões postais da cidade, o Moinho dos Povos Unidos, para entender por quê. A pouco mais de 130 quilômetros da capital paulista, a cidade preserva marcas da imigração holandesa na arquitetura, na gastronomia e nas tradições culturais. Mas em Olambra, a história também floresceu na agricultura. A floricultura virou a principal atividade econômica do município. Olambra responde por 40% da produção brasileira de flores e plantas ornamentais e por 80% das exportações do setor. É uma paisagem que atrai turistas, movimenta negócios e transforma o campo em cenário de passeio. Segundo o guia Armando Carrasco Júnior, na primavera, quando os jardins e os campos ganham ainda mais destaque, a cidade recebe visitantes que buscam eternizar momentos importantes.
20: Então, a primavera tem uma demanda grande, tem a, em relação com a Expo Flora, né, que é a festa das flores, mas vem muita gente para fotografar, fazer ensaio fotográfico, casal, pré-wedding, gestante, debutante, mas o pessoal vem para passear mesmo, para curtir os restaurantes, culinária típica holandesa, que além da produção de flores, Olambra é uma cidade colonizada por holandeses, então a cultura é muito presente na cidade, né, gastronomia, arquitetura, então muito da cultura, a cultura holandesa é muito forte ainda aqui.
19: Flores para fotografar, sabores para experimentar, histórias para conhecer. E Olambra também está sendo reconhecida por esse conjunto. A cidade está entre os 7 destinos brasileiros indicados pelo Ministério do Turismo para disputar o selo Melhores Vilas Turísticas do Mundo da ONU Turismo. A seleção valoriza lugares que preservam patrimônio, natureza, sustentabilidade e formas de vida tradicionais. O resultado será anunciado em dezembro, em Buenos Aires. E quando a floricultura cresce, não é só quem planta que ganha. A cadeia envolve quem produz, quem vende, quem trabalha com turismo, quem recebe os visitantes e quem transforma a matéria-prima em experiências. Em Olambra, essa relação fica visível por todos os lados, como explica a produtora de flores, Marisa Granchelli.
21: As casas também são diferenciadas, a fachada típica holandesa, sempre com muitas plantas. Eu acredito que o turista acaba sendo abraçado pelas flores, pela simplicidade delas. A cidade é muito charmosa, né? E as flores encantam. A flor, ela traz isso, né? Ela traz carinho, ela traz emoção.
19: Talvez seja justamente essa sensação que a cidade procura provocar. Não apenas olhar para as flores, mas estar dentro delas. Caminhar, fotografar, comer, conhecer a história e perceber como uma atividade agrícola ajudou a construir a identidade de um destino turístico. Com sonorização de Reinaldo dos Santos, reportagem Karine Melo.
2: Na próxima semana, a Voz do Brasil vai levar você para o Pantanal, mais especificamente para conhecer a Transpantaneira, em Poconé, no Mato Grosso.
1: Ao longo dos cerca de 140 quilômetros da estrada, as margens viram um verdadeiro observatório a céu aberto. Pelo caminho dá para avistar jacarés, capivaras, tuiuiús, sucuris, várias espécies de aves e até onça-pintada.
2: É um passeio que mistura aventura, contato com a natureza e principalmente a importância de preservar a vida selvagem no Pantanal.
1: E essas foram as notícias do Governo Federal.
2: Uma realização da Secretaria de Comunicação Social da Presidência da República.
1: Com produção da empresa Brasil de Comunicação.
2: Fique agora com as notícias do Poder Judiciário e do Congresso Nacional. Boa noite, um bom fim de semana.
1: A gente volta na segunda-feira. Boa noite, até lá.
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22: Processo que envolve pagamento de precatórios à usina Sucro Alcooleiras é remetido ao plenário do STF.
23: TSE informa que e-título poderá ser baixado e acessado no dia da votação.
22: STJ mantém decisão que determinou a provedor desvincular nome de pessoa de resultados desabonadores em buscas na internet.
23: Boa noite, eu sou o Leandro Bezerra.
22: E eu sou Walter Lima.
23: O ministro Gilmar Mendes, do Supremo Tribunal Federal, remeteu ao plenário o processo que discute a unificação de entendimento sobre o pagamento de precatórios a usinas sucroalcooleiras.
22: A decisão de encaminhar o caso ao plenário já está valendo, mas será submetida a um referendo da segunda turma em sessão virtual, que começou nesta sexta-feira e termina no próximo dia 2 de outubro. Carolina Chaves.
24: Várias usinas cobram da União indenizações por prejuízos sofridos com a política de controle e fixação de preços do açúcar e do álcool nas décadas de 1980 e 1990. Agora o ministro propõe que o plenário defina se uma decisão do STF sobre esse tema, que tem repercussão geral, será aplicada a todos os casos em que a União foi condenada a indenizar usinas sucroalcooleiras. De acordo com um levantamento de riscos fiscais, apresentado pela União, em caso de derrota, os valores devidos podem ultrapassar 103 bilhões de reais, o que, segundo o ministro Gilmar Mendes, pode impactar a meta fiscal e despesas orçamentárias.
23: E título poderá ser baixado e acessado no dia da votação nas eleições 2026.
22: O Tribunal Superior Eleitoral prepara a infraestrutura para garantir a estabilidade do aplicativo nos dois turnos. Estevão Furtado.
25: O anúncio foi feito pelo presidente do TSE, ministro Cássio Nunes Marques, na sessão plenária desta quinta-feira. A Justiça Eleitoral está reforçando a infraestrutura e concentrando esforços para garantir o funcionamento estável do aplicativo e-título durante os dias de votação. O app reúne serviços como consulta à zona e a sessão eleitoral, emissão de certidões, justificativa de ausência e pagamento de débitos eleitorais. Mesmo com a previsão de funcionamento durante os dias de eleição, a justificativa eleitoral recomenda que o eleitorado baixe o aplicativo e faça a ativação com antecedência. A medida ajuda a reduzir a concentração de acessos e permite conferir os dados antes da votação.
23: O provedor deve desvincular nome de pessoa de resultados desabonadores em buscas na internet.
22: O Superior Tribunal de Justiça manteve a decisão da Justiça no Espírito Santo. Fátima Uchoa.
26: A mulher ajuizou ação contra provedores de busca para não ter o nome vinculado a resultados sobre um episódio que alcançou grande repercussão na mídia. A Justiça Capixaba determinou o rompimento do vínculo entre o nome da mulher e os resultados de pesquisa indicados no processo, sem excluir notícias e vídeos. Ao manter essa decisão, o STJ pontuou que, em casos excepcionais, é possível desvincular o nome da pessoa de resultados desabonadores quando a busca é feita exclusivamente pelo nome e não há interesse público em manter essa associação. A medida não se confunde com o chamado direito ao esquecimento, considerado pelo STF incompatível com a Constituição. A relatora foi a ministra Nancy Andrighi.
23: Trabalhadora grávida é condenada por apresentar atestados médicos falsos.
22: A decisão é da Justiça do Trabalho em Mato Grosso. Marla Lacerda.
27: A trabalhadora prestava serviços de limpeza em escolas municipais e apresentou 5 atestados para justificar faltas ao trabalho. Durante o processo, as unidades de saúde citadas nos documentos informaram que não emitiram os atestados. Com isso, o juiz manteve a demissão por justa causa e reconheceu a ocorrência de má-fé. Além de ter os pedidos negados, a trabalhadora deverá pagar à empresa uma multa de 9,9% do valor da causa por ter insistido que os documentos eram verdadeiros.
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23: A você uma boa noite.
22: Um bom fim de semana e até segunda-feira.
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4: Eu sou Humberto Pinheiro e estes são os destaques de hoje do Jornal do Senado, que começa agora. Frente parlamentar cobra agilidade no socorro a produtores rurais. Projeto que garante estabilidade para grávida em emprego temporário vai passar por nova votação. Senado analisa proposta que regulamenta a profissão de optometrista. Boa noite. A Frente Parlamentar da Agropecuária intensificou a cobrança ao governo federal por medidas que agilizem a liberação dos créditos para a renegociação de dívidas rurais. A bancada alerta que o socorro financeiro não está chegando aos produtores rurais na velocidade e na escalada necessárias para conter as consequências do endividamento no campo. Repórter Douglas Castilho.
5: Editada para socorrer agricultores atingidos por eventos climáticos adversos e pela consequente queda nos preços das safras, a medida provisória autorizou a renegociação de dívidas rurais com prazos de pagamento e taxas de juros mais vantajosos. Apesar dos incentivos, a frente apontou em carta aberta entraves burocráticos que retardam a concessão dos financiamentos pelas instituições financeiras, como a exigência de laudos agronômicos para comprovar as perdas de renda bruta. A MP ainda está em análise no Congresso e pode ser aperfeiçoada. Uma das possíveis modificações foi adiantada pela vice-presidente da frente no Senado, senadora Tereza Cristina, do PP de Mato Grosso do Sul, e se refere ao novo Fundo Garantidor de Crédito Rural para cobrir as operações de crédito.
7: Nós vamos precisar discutir um pouco mais, porque talvez precise de alguma medida legislativa para que ele seja criado, mas já está na medida provisória dizendo que ele será criado. Isso é muito importante, é um grande avanço para a agricultura brasileira.
5: Outra crítica dos parlamentares envolve a obrigação do pagamento de juros já durante os 2 anos de carência do principal da dívida, o que compromete o fluxo de caixa do agricultor.
4: Produtores rurais podem ser beneficiados caso a Comissão de Assuntos Econômicos aprove a criação de um programa de armazenagem rural. O projeto de lei busca ampliar a capacidade de armazenar grãos e oleaginosas nas propriedades rurais do Norte, Nordeste e Centro-Oeste. A proposta prevê ainda uma linha de financiamento com recursos dos fundos constitucionais de financiamento dessas regiões para a construção de novos silos e armazéns. A finalidade da proposta é reduzir perdas na produção agrícola e melhorar a logística no campo. Com isso, podem ser beneficiados produtores rurais, pessoas físicas ou jurídicas, associações ou condomínios formais que cultivem até 1.500 hectares. Se aprovado, o programa terá vigência de 10 anos, prorrogável por mais 10. Um projeto que trata da estabilidade para grávidas em emprego temporário vai passar por mais uma votação na Comissão de Assuntos Sociais. Uma emenda incluiu as mães adotantes entre as beneficiadas pela proposta. Repórter Pedro Pincer.
8: A Comissão de Assuntos Sociais deve votar em turno suplementar um projeto que reforça a garantia de emprego para mulheres que engravidarem durante um contrato temporário. Pela proposta, a trabalhadora não poderá ser demitida desde a confirmação da gravidez até 5 meses depois do parto. A regra vale para contratos com prazo definido, de experiência, de aprendizagem, de safra e de trabalho temporário. Também vale para quem trabalha de forma intermitente. Hoje, esse direito é reconhecido com base em decisões do Supremo Tribunal Federal e do Tribunal Superior do Trabalho. A relatora, senadora Jussara Lima, do PSD do Piauí, também prevê a garantia de emprego para quem adotar uma criança e tiver a guarda provisória para a adoção.
9: A emenda não altera a finalidade do projeto. Ao contrário, fortalece sua execução prática e harmoniza a proposição com a Constituição, a CLT, a legislação previdenciária e a jurisprudência predominante. Esse projeto de lei vai ao encontro de políticas de proteção à maternidade.
8: A estabilidade provisória vale ainda que a confirmação da gestação ocorra no período do aviso prévio, seja ele trabalhado ou indenizado.
4: A profissão de optometrista pode ser regulamentada em breve. Um projeto do Senado traz regras para a formação mínima e o exercício da atividade. Repórter Lana Dias.
10: De acordo com o projeto, o profissional, que deverá ser formado em bacharelado ou tecnologia em optometria, será responsável pela realização de exames para avaliar a acuidade visual, refração e visão binocular e pela emissão de prescrição optométrica de lentes oftálmicas e de contato. Todos os procedimentos não poderão ser invasivos nem medicamentosos. Ao reconhecer sinais, sintomas ou resultados que indiquem suspeita de alguma condição, o optometrista deve encaminhar a pessoa ao serviço de saúde. O senador Dr. Irã, do Progressistas de Roraima, que é médico, ressaltou que mesmo que a atividade do optometrista seja regulamentada, é imprescindível o papel do oftalmologista.
11: Os pacientes, às vezes, quando vão fazer um exame com optometristas, terminam sendo atendidos de maneira incompleta. E muitas vezes eles saem lá com óculos prescrito, mas eles terminam por negligenciar o diagnóstico de uma doença que poderia ter sido feito de uma maneira muito precoce.
10: O projeto deixa claro que o optometrista não deve diagnosticar doenças, prescrever ou administrar medicamentos e fazer procedimentos cirúrgicos ou invasivos.
4: O senador Jaime Campos, do União de Mato Grosso, manifestou preocupação com a segurança nas áreas de fronteira. De acordo com ele, o Brasil possui cerca de 17 mil quilômetros de fronteiras terrestres e 11 estados convivem com o desafio de impedir a entrada de drogas e armas, além de combater o contrabando, o tráfico de pessoas e o crime organizado. Na avaliação do parlamentar, não é justo que os estados fronteiriços suportem sozinhos o custo de proteger uma área que interessa a todo o país. Diante desse cenário, Jaime Campos destacou a relevância da chamada PEC da Segurança Pública. A medida, que já foi aprovada na Câmara dos Deputados e está em análise na Comissão de Constituição e Justiça do Senado, propõe redefinir regras no setor, como uma maior integração dos órgãos. O texto também prevê a inclusão do Sistema Único de Segurança Pública na Constituição Federal, o endurecimento do regime penal e a destinação de mais recursos para a área. Na opinião do senador, a proposta é importante e necessária. Ele argumentou que é preciso aliar recursos financeiros e tecnológicos para enfrentar o crime e diminuir o problema da insegurança.
12: A violência está entre as maiores preocupações das famílias brasileiras e o país precisa responder com mais integração entre as forças de segurança, com tecnologia e, sobretudo, com investimento.
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4: 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Com trabalhos técnicos de Eliseu Caires, o Jornal do Senado fica por aqui. Acompanhe agora as notícias do Tribunal de Contas da União e da Câmara dos Deputados. Boa noite e bom fim de semana.
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13: Câmara incentiva a contratação de pessoas com deficiência acima das cotas.
18: Deputados avaliam criação de programa para estimular a produção de açaí.
13: Avança projeto de lei que garante a circulação de animais em condomínios.
18: Boa noite. Continuamos hoje com o projeto de gravação de edições do jornal Câmara dos Deputados em emissoras da rede Câmara de Rádio. Este programa está sendo produzido diretamente da cidade de Sete Lagoas, em Minas Gerais, com a participação da colega Marcela Pontes, da Rádio Câmara Sete Lagoas. Eu sou Márcio Aquilissardi, bem-vinda, Marcela.
13: Boa noite, obrigada, Márcio. É uma honra profissional participar da apresentação desta edição do jornal Câmara dos Deputados, dentro da Voz do Brasil. Vamos agora às notícias da Câmara dos Deputados. A Comissão de Meio Ambiente da Câmara aprovou o projeto de lei que garante a circulação de animais em condomínios. A repórter Fabielle Pires traz mais informações sobre a proposta.
19: Para muita gente, os animais de estimação são parte da família e, mesmo assim, podem encontrar restrições ao circular por áreas comuns de condomínios. Agora, o cenário pode mudar para cães, gatos e outros animais domésticos. Um projeto de lei em análise na Câmara dos Deputados quer garantir o acesso dos bichinhos às áreas comuns, desde que estejam acompanhados pelo tutor. O texto muda o Código Civil e proíbe normas de condomínio que restringam a presença dos animais, inclusive em elevadores de serviço e escadas. O projeto foi apresentado pelo deputado Célio Sturde, do PSD do Ceará, e já foi aprovado pela Comissão de Meio Ambiente, após recomendação do relator, deputado Chico Alencar, do PSOL do Rio de Janeiro. Chico Alencar afirma que a proposta pode contribuir para garantir o bom convívio e diminuir conflitos.
20: Ele está na linha do reconhecimento crescente e relativamente recente dos direitos dos animais domésticos, animais de companhia, como se chama agora, de circular em áreas comuns, de condomínios, de prédios. Evidentemente que animais de grande porte e que têm potencial mais agressivo têm que andar também pela lei e pelas regulamentações municipais e estaduais com focinheira. Mas não se pode arbitrariamente, de forma desarraigada, estabelecer lá que o condomínio impede que esses animais circulem em partes comuns.
19: O projeto, que garante a livre circulação de animais domésticos pelo condomínio desde que acompanhados pelo tutor, segue agora para análise da Comissão de Constituição e Justiça. Antes de virar lei, precisa ser aprovado pela Câmara e pelo Senado. Da Rádio Câmara de Brasília, Fabielle Pires.
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2: Economia.
18: Projeto de Cristiane Lopes, do Podemos de Rondônia, prevê benefícios fiscais a catadores de materiais recicláveis, cooperativas e associações. A proposta isenta de imposto de renda ganhos obtidos até o limite anual de receita do microempreendedor individual.
13: Cristiane Lopes também propõe isenção de impostos na compra de equipamentos utilizados na reciclagem e em operações de crédito contratadas por cooperativas e associações de catadores. Para a deputada, as medidas podem fortalecer a atividade.
18: Jorge Guetem, do Republicanos de Santa Catarina, é autor do projeto que cria o Programa Emergencial de Apoio Financeiro às Autoescolas. A proposta concede um auxílio mensal de R$ 1.000 por instrutor pelo período inicial de 6 meses.
13: Jorge Guetem afirma que o setor vive uma crise causada por recentes alterações nas regras do Conselho Nacional de Trânsito. E a ideia, segundo ele, é manter os empregos dos instrutores. O auxílio seria custeado com recursos do Fundo Nacional de Segurança e Educação de Trânsito.
18: Glauber Braga, do PSOL do Rio de Janeiro, apresentou o projeto para revogar o Programa Nacional de Desestatização, criado na década de 1990. Segundo o deputado, o objetivo é interromper novas privatizações e fortalecer o papel do Estado em áreas prioritárias, como energia e saneamento.
3: Esse projeto propõe exatamente isso, acabar com um programa de privatização e ampliar um programa de reestatização soberana. Esse é um movimento, inclusive, que tem acontecido no mundo. Por que isso acontece? Porque a falácia da privatização se repete. Eles dizem que vai aumentar a qualidade dos serviços. Isso não ocorre. Eles dizem que vão diminuir tarifas. É exatamente o contrário. Há uma ampliação exponencial do preço das tarifas. Nós precisamos é recuperar, com controle social, com acompanhamento popular, daquilo que tem que ser realizado para o conjunto do povo e não em nome do lucro de uma minoria.
13: Na visão de Glauber Braga, a entrega de empresas públicas ao setor privado encarece serviços essenciais, o que afeta a renda dos trabalhadores. Para ele, a reestatização de setores estratégicos é fundamental para garantir a soberania nacional e reduzir o custo de vida.
6: Homenagem.
18: Paulo Alexandre Barbosa, do PSD de São Paulo, quer conceder o título de Capital Nacional das Águas Medicinais ao município de Ibirá. A homenagem reconhece a relevância histórica e o potencial terapêutico das fontes hidrominerais da cidade.
13: Paulo Alexandre Barbosa enfatiza que a composição das águas locais inclui pH alcalino elevado e a presença de vanádio, substância associada a propriedades medicinais. Ele diz que a medida vai impulsionar o turismo de saúde na região e incentivar a proteção dos recursos hídricos locais.
6: Saúde.
18: Bruno Farias, do Republicanos de Minas Gerais, é autor de projeto que garante a oferta pelo SUS de próteses para pacientes que sofreram perdas em partes do corpo. A medida atende pessoas impactadas pelo câncer, doenças congênitas, síndromes genéticas ou acidentes.
13: De acordo com Bruno Farias, a iniciativa busca assegurar uma reabilitação completa na rede pública. O deputado reforça que o objetivo é devolver aos pacientes a capacidade funcional, a autoestima, a autonomia e a qualidade de vida.
18: Dr. Vitor Linhares, do PSB do Espírito Santo, propõe a criação da Política Nacional de Desenvolvimento Infantil, Intervenção Precoce e Inclusão Integrada. O deputado explica que o objetivo é identificar de forma rápida atrasos no desenvolvimento de crianças, como autismo e TDAH.
13: A iniciativa prevê que o acompanhamento seja feito prioritariamente nas creches e escolas onde a criança já estuda, com apoio de equipes multiprofissionais. Segundo o Dr. Vitor Linhares, é uma maneira eficiente de facilitar o acesso das famílias aos cuidados necessários, sem transformar as escolas em clínicas médicas.
6: Ciência e tecnologia.
18: O projeto de Aécio Neves, do PSDB de Minas Gerais, proíbe a publicidade de casas de apostas online na TV, rádio e redes sociais. A proposta também veda o pagamento de apostas via cartão de crédito, boleto, dinheiro ou criptomoedas.
13: Nas palavras de Aécio Neves, a proliferação das apostas online virou um grave problema de saúde pública.

0: ao cultivo e exportação do açaí e produtos amazônicos foi aprovado com as modificações sugeridas pela relatora na Comissão da Amazônia, deputada Meire Serafim, do União do Acre. O texto dá prioridade a pequenos produtores, extrativistas, povos indígenas e comunidades tradicionais. Meire Serafim destaca que dados do IBGE apontam que a produção extrativa de açaí alcançou, em 2023, 238,9 mil toneladas, com valor de R$ 853 milhões. O Pará é responsável por 70% da produção nacional e 150 mil trabalhadores estão na cadeia produtiva. O deputado Ayrton Faleiro, do PT do Pará, participou dos debates sobre o tema na Comissão da Amazônia. Para ele, o mérito da proposta é envolver não apenas a capacidade de gestão e cooperativismo da produção de açaí, mas a assistência técnica e extensão rural para a atividade. Além disso, estabelece crédito diferenciado para a cadeia produtiva do açaí.
1: Estabelece também a criação de um selo de qualidade para oferecer mais segurança aos mercados consumidores e traz também uma coisa muito importante, que é o incentivo tributário, ou seja, uma redução dos impostos que hoje estão muito elevados. Recebe-se o mesmo tratamento para quem está desenvolvendo uma atividade agroecológica de sustentabilidade, uma comunidade extrativista, ou então uma terra indígena, um território quilombola, com qualquer outro produto. Então aí nós temos um recorte, que é essa isenção tributária para quem desenvolver essa atividade.
0: O projeto que incentiva a produção do açaí precisa passar pelas comissões de Finanças e Tributação e de Constituição e Justiça. Para virar lei, o texto deve ser aprovado pela Câmara e pelo Senado. Da Rádio Câmara de Brasília, Luiz Cláudio Canuto.
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3: Direitos Humanos.
4: Zé Neto, do PT da Bahia, é autor de dois projetos voltados a mães de múltiplos. O deputado conta que as propostas prevêm prioridade em programas habitacionais, de crédito e sociais, além de isenção do imposto sobre produtos industrializados para compra de veículos.
5: Zé Neto afirma que as propostas buscam oferecer condições mais adequadas a famílias com gêmeos ou mais filhos. O deputado avalia que essas famílias enfrentam mais dificuldades para arcar com despesas como moradia, transporte, educação e alimentação.
6: Mulheres que têm de gêmeos em diante, é complicado para ter um carro, para pagar a escola, para cuidar dos filhos, para alimentar, enfim. E com isso a gente quer financiamento. Facilitação no Minha Casa Minha Vida, facilitação nos programas sociais, facilitação nos programas de habitacionais, facilitação de crédito e também no caso do IPI. Você imagina, uma família que tem múltiplos não tem como ter um carro que tenha só 5 lugares. E esses dois projetos visam exatamente isso, atender as mães de múltiplos.
4: Andréia Siqueira, do PSB do Pará, recomenda a aprovação de proposta que permite a candidatos com deficiência indicar as condições específicas necessárias para a realização de provas em concursos públicos. Relatora da matéria, ela avalia que a medida amplia a acessibilidade nos processos seletivos.
5: Andréia Siqueira afirma que os concursos devem avaliar os conhecimentos e as habilidades exigidos para o cargo, sem impor barreiras a qualquer deficiência. O parecer da deputada foi aprovado pela Comissão de Defesa dos Direitos das Pessoas com Deficiência e a proposta segue em análise na Comissão de Constituição e Justiça.
3: Segurança Pública.
4: Luiz Lima, do Novo do Rio de Janeiro, é autor de projeto que cria um programa nacional de apoio às famílias de profissionais de segurança pública vitimados em serviço. A proposta prevê medidas como agilidade no pagamento de pensões, apoio psicológico e benefícios para filhos órfãos.
7: Se a gente não amparar essas famílias, se a gente não der agilidade às suas pensões, apoio psicológico, preferência em transferência.

0: desses filhos que ficaram órfãos para escolas, a gente vai deixar desamparada essas famílias. Hoje a gente tem uma barreira muito grande no Rio de Janeiro, por exemplo, de ter novos policiais em razão da guerra que a gente enfrenta. Se o Estado brasileiro não puder garantir um mínimo de conforto, de amparo, de gratidão a essas famílias, eu não sei o que a gente pode fazer para retribuir todo esse esforço desses profissionais e desses brasileiros que nos defendem dia a dia.
1: Luiz Lima enfatiza que o projeto tem apoio de diferentes partidos. De acordo com o parlamentar, a iniciativa é uma forma de indenizar as famílias que sofrem as consequências da atuação de profissionais que fazem a segurança pública da sociedade.
2: Lula da Fonte, do PP de Pernambuco, propõe alterar o Estatuto da Criança e do Adolescente para prever a internação socioeducativa em casos de violências contra animais. A medida passa a ser obrigatória quando o ato for cometido com extrema crueldade ou grave ameaça.
1: O projeto amplia para até 8 anos o tempo limite de internação e estabelece a responsabilização civil dos pais pelos danos causados. Segundo Lula da Fonte, a proposta combate a impunidade ao unir punição rigorosa, apoio psicológico e programas de reeducação ética para os jovens.
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4: Trabalho.
2: A Câmara aprovou um incentivo para a contratação de pessoas com deficiência, além das cotas obrigatórias em empresas. A repórter Paula Bittar acompanhou a votação.
5: A Comissão de Constituição e Justiça da Câmara aprovou uma proposta que prevê a criação de estímulos fiscais ou de crédito para empresas que contratarem mais pessoas com deficiência do que o mínimo exigido pela legislação. Segundo o relator na CCJ, deputado Diego Garcia, do União do Paraná, a proposta respeita os princípios da Constituição e contribui para os objetivos da República Federativa do Brasil, como a construção de uma sociedade livre, justa e solidária e a promoção do bem de todos, sem discriminação. Diego Garcia considerou que, ao criar um estímulo positivo para a contratação de pessoas com deficiência acima das cotas legais, o projeto materializa o princípio da dignidade da pessoa humana e os valores sociais do trabalho, reconhecendo o emprego como ferramenta essencial para a autonomia, a cidadania e a plena integração social. A legislação brasileira determina que empresas com 100 ou mais funcionários reservem entre 2 e 5% das vagas para trabalhadores com deficiência. O projeto, que prevê a criação de estímulos fiscais ou de crédito para empresas que contratarem mais pessoas com deficiência do que o mínimo exigido pela legislação, segue agora para o Senado Federal. Da Rádio Câmara, de Brasília, Paula Bittar.
1: Enfermeira Rejane, do PCdoB do Rio de Janeiro, defende a aprovação de projeto que cria uma política nacional de valorização da preceptoria e da supervisão de estágio na enfermagem. A proposta prevê tempo específico na jornada para orientação de estudantes, com adequação da carga de trabalho dos profissionais.
2: Enfermeira Rejane também quer impedir que estudantes ou residentes sejam usados para completar escalas de atendimento. O projeto estabelece que, para evitar sobrecarga de trabalho, a atividade de preceptoria deve ser considerada no planejamento das equipes de enfermagem.
1: A lei do Descongela, de professora Luciene Cavalcante, do PSOL de São Paulo, restitui aos servidores públicos federais, estaduais e municipais a contagem de 583 dias de tempo de serviço que haviam sido congelados devido à pandemia. Ela informa que mais de 10 milhões de trabalhadores são beneficiados pela medida.
6: A lei garante tanto a devolução automática dos 583 dias, quase 2 anos da vida funcional dos servidores públicos, do Brasil inteiro pelo artigo 3º. Não precisa de uma lei no âmbito municipal ou estadual para que esse direito seja alcançado por cada servidor. E também garante o recálculo de todo o salário dos servidores públicos, retroativamente.
2: Luciene Cavalcante acrescenta que prefeituras e estados já começaram a aplicar a norma. A parlamentar considera que a nova lei restaura direitos funcionais suspensos durante a pandemia. Termina agora essa edição especial do Jornal Câmara dos Deputados, produzida e apresentada pela Rádio Câmara de Brasília, em parceria com a Rádio Câmara de Sete Lagoas, integrante da Rede Câmara de Rádio.
1: Eu agradeço a Marcela e a toda a equipe da Câmara de Vereadores de Sete Lagoas pelo excelente trabalho conjunto.
2: Obrigada, Câmara dos Deputados, por esta oportunidade. Este programa teve trabalhos técnicos de Marinho Magalhães e apresentação de Márcio Aquiles Sardi e Marcela Pontes. Boa noite.
1: Muito boa noite. O Jornal Câmara dos Deputados volta na segunda-feira. Bom final de semana.
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Oi, gente! Excelente sexta-feira! Até que enfim é sexta-feira! Chegamos pra te fazer companhia com mais uma edição. Não é qualquer uma, é a edição de sexta-feira à noite. Que incrível! Eu sou a Patrícia Stephanie, faço companhia pra você a partir de agora, com certeza! Bora dar volume? Tem muita música boa chegando! Sextamos, dia 28 de agosto. Tchau, agosto! Tchau! Vai embora logo, que a gente quer logo é receber, né, gente? Eita, Glória! Coisa boa! Dá volume, porque o primeiro sucesso da nossa noite de sexta-feira, Noite da Conte, tem Heitor e Murilo, participação de Luísa Martins em Botecado.

0: onde você estiver, Rádio Conte That Swims Come to War. Eita coisa boa, maravilhosa. É sexta-feira, dia de alegria, não quer ninguém triste por aqui, não, tá proibidíssimo. Bora ser feliz, aproveitar tudo. Já já tem mais músicas na nossa Noite da Conte. É sexta-feira, dia internacional da felicidade sem motivos. Bora ser feliz e aproveitar, hein, gente.
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Onde você estiver, Rádio Conte, estamos de volta com muito mais músicas pra você curtir. Tem Fernão de Sorocaba, tem Michel Teló, participação de Mari Fernandes, tem Felipe Rodrigo, Ferrugem, Thiaguinho e muito mais. Eu e você, você e eu, apenas a gente curte e dá volume. É sexta-feira.

0: você estiver, Rádio Conte, Guilherme Santiago, Jorge Matheus, Pijama Amarelo, pra gente fechar o nosso segundo bloco, que daqui a pouquinho tem mais músicas. Até a gente voltar, o que você faz? 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
0: Estamos de volta com a sua audiência, com mais músicas. Sou a Paty, tô por aqui com a nossa Noite da Conte. Sextamos, Brasil! É sexta-feira incrível! E bora começar então logo o nosso terceiro bloco, porque tem Márcio Douglas, daqui a pouquinho tem Gustavo Lima, tem Rio Negro Solimões, tem João Neto Frederico e muito, muito mais. Só dá volume, bora curtir!

onde você estiver, Rádio Conte, a gente fecha muito bem com ela, Ana Castela, olha onde eu tô, essa é boa também, né? Obrigada pelo carinho, pela sua audiência, pela sua participação, por estar sempre com a gente aqui na melhor. Vamos fofocar, porque o que acontece? A Justiça de São Paulo decidiu manter a prisão preventiva de Deolane Bezerra, que está detida desde o dia 21 de maio na penitenciária feminina de Tupi Paulista, no interior do estado. A influenciadora e advogada e ré em um processo que apura suspeitas de lavagem de dinheiro e organização criminosa no âmbito Operação Vernix. Pois é, a reavaliação da prisão ocorreu porque a legislação determina que esse tipo de medida seja revisto periodicamente. Bom, na decisão da terceira vara de Presidente Prudente, entendeu que ainda existem motivos suficientes para que Deolane permaneça presa. Entre eles, o risco de continuidade de supostas atividades financeiras ilícitas e também a necessidade de preservar o andamento da investigação. Eita, então, resumindo, Deolane vai continuar presa, tá, gente? Tá aí, Justiça rejeita mais um pedido de liberdade e mantém Deolane presa. Ai, ai, daqui a pouco a gente volta trazendo mais músicas, mais sucesso, a sua audiência sempre dá melhor com a gente. Muito obrigada.

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Conte, onde você estiver, de volta com a nossa metade do programa. Sim, estamos no ar, é a noite da Conte. Eu sou a Paty, tô por aqui, hein? Bora curtir mais música, gente? Tem Maiara e Maraísa, felizes para sempre.

0: Oi, gente, Cleito e Romário, Luan Santana, namorando ou não, essa é boa também, né? A galera do bar que tá aí tomando todas, um grande beijo pra você, obrigado pelo carinho, tá em casa, está trabalhando, bom trabalho. Sim, gente, tem gente trabalhando uma hora dessa, ó, beijo pra você, viu, guerreiros? Estamos juntos, né? Afinal, estamos aqui também, trabalhando juntinhos, um fazendo companhia para o outro. Ah, obrigada pela carona também, adoro, tá? Já tem Gustavo Lima, tem Jorge Mateus, tem Zezé de Camargo, tem muito mais, peraí.
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2: Meia-noite e sete.
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2: Meia-noite e oito.

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0: 18:30.
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0: 00:31.

0: meia-noite e 50.
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1: Meia-noite 51.

0: 1 e 12.
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0: 1 e 12.

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2: 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E nem é mesmo.

0: 1:29.
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3: Oh, meu, sai com essa lata velha da frente!
2: 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Agora vamos acrescentar gentileza nessa mesma situação.
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0: 1:30.

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2: Uma e 43.
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1: 1:44.

meus amigos, olá minhas amigas, oi gente querida, muito bom dia, bom sabadão pra todo mundo. 4 da manhã, o céu ainda está escuro, mas tem muita gente que já tá de pé, preparado pra lida. É o homem do campo, a mulher do campo, o caminhoneiro, o trabalhador da cidade, o leiteiro, o peão, o produtor rural, gente que não espera o dia clarear pra começar a trabalhar. Muito bom ter você com a gente, despertando aí pra mais um sabadão. Eu sou o Evandro e a partir de agora tá começando aqui pela sua Rádio Conte FM, mais uma edição do meu, do seu, do nosso Som do Campo, o programa que retrata as raízes sertanejas, levando o melhor da nossa música pra você aí do outro lado acompanhando. Sábado chegou, mas pra quem madruga, a lida continua. E que a nossa companhia seja boa música, informação, alegria e aquela prosa simples que combina com o interior. Um sábado, um final de semana maravilhoso pra todo mundo, amanhã do dia 26 de setembro. E pra começar bonito, daquele jeito que o sertanejo gosta, vamos abrir a porteira da música com uma grande moda. Aumenta o som pra curtir aqui. Ótimo dia, acorda meu povo, bom sábado.

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0: Você está no Som do Campo. Se você já está trabalhando, dirigindo ou preparando o dia, receba o nosso abraço. O sábado está apenas começando e a gente vai passar essa madrugada juntinho com você. O intervalo é rápido.
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3: 2 e 2.
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3: 2 e 2.

voltamos para nossa prosa de sábado, café passado, coração tranquilo e música sertaneja no rádio, porque quem madruga sabe, cada amanhecer é uma nova oportunidade de fazer diferente, fechando graças a Deus mais uma semana difícil, né, pra música sertaneja. Perdemos aí o grande Rick da dupla Rick Renner, é um trágico acidente de helicóptero lá em Santa Catarina, mas é vida que segue, os nossos sentimentos aí a toda a família sertaneja e que ele fique na memória e no coração dos fãs aí sempre, né? Olha, meus amigos, tem dia que a caminhada parece pesada, mas nem todo dia difícil significa que estamos no caminho errado. Às vezes, a vida simplesmente está nos ensinando a ter paciência. Quem trabalha na roça sabe isso. A semente não nasce do dia em que é plantada, não. Primeiro vem a terra, depois a chuva, o tempo, o cuidado, e só depois aparece o fruto. Na vida, também é assim. Então, siga em frente, faça a sua parte, confie em Deus e deixe o tempo fazer o restante. E depois dessa prosa, vamos voltar pra música sertaneja, daquelas que falam de amor, saudade, estrada e vida. Segura na mão de Deus, aumenta o volume e curte aí.

0: Sabadão começando bom demais do jeito que a gente gosta. Que ninguém perca a esperança por causa de uma dificuldade passageira, não. A estrada pode ter subida, mas também tem descida. Segura aí, o nosso intervalo é rápido.
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4: 2:24.
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4: 2:25.

0: É, meu compadre, já estamos de volta. Essa é a sua Rádio Conte FM, onde você estiver. Olhe pra frente, continue, tem coisa boa sendo preparada pelo caminho. Que o seu sabadão seja maravilhoso, um excelente final de semana pra todo mundo. Pra quem já tá se preparando pra pegar no batente, pra quem tá acordando só pra ouvir o nosso programa, vai ficar de boa no sabadão. Obrigado aí pela audiência, viu? Vamos saber o que se comemora hoje na religião. Hoje, 26 de setembro, a igreja celebra São Cosme e São Damião, irmãos e mártires tradicionalmente lembrados como médicos que cuidavam dos enfermos e, segundo a tradição cristã, exerciam a medicina sem cobrar pelos atendimentos. Uma história que nos lembra de uma coisa muito importante: o conhecimento também pode ser colocado a serviço do próximo. E fica pra nós uma reflexão bonita, ó. Não precisamos fazer coisas extraordinárias pra ajudar alguém. Às vezes, um conselho, uma palavra amiga, uma mão estendida ou simplesmente ouvir alguém já é uma grande forma de fazer o bem, meus amigos. E agora, vamos continuar nossa manhã com mais moda sertaneja, daquelas que fazem companhia pra quem está na...
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0: nosso Som do Campo, tocando a melhor música, acordando você pra cima nesse sabadão. Para de fazer mais um intervalo, daqui a pouquinho eu tô de volta.
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4: 2h44.
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1: 2:45.

é no coração e pé na estrada, meu povo. Sábado continua e o som do campo também te fazendo companhia. Bom trabalho pra quem tá na tirada do leite, pra você nos mais distantes rincões do estadão de Mato Grosso acompanhando. Muito obrigado pela audiência neste sabadão, 26 de setembro. E hoje temos algumas datas importantes, ó. Hoje é Dia Nacional dos Surdos, data oficializada em 2008 e faz referência à criação em 1857 da primeira escola brasileira voltada à educação de pessoas surdas no Rio de Janeiro, instituição que hoje é o Instituto Nacional de Educação de Surdos. É uma oportunidade para falar de inclusão, respeito e acessibilidade. Também é Dia Internacional para a Eliminação Total das Armas Nucleares, Dia Interamericano das Relações Públicas. Algumas datas comemorativas, você é por dentro aqui no nosso Som do Campo. E já que a gente está falando de comunicação, nada comunica tanto sentimento quanto uma boa música, né? Vem aí mais uma seleção de modões aqui no Som do Campo. Aumenta o volume.

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0: Eita coisa boa, o rádio tem esse poder bonito, né, gente? Chega onde muita coisa não chega. Está na cozinha, no curral, na oficina, no caminhão, na lavoura e dentro de casa. E o som do campo te fazendo companhia. O intervalo é rapidinho, eu volto já.
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3: Três e sete.
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3: 3 e 7.

Nosso Som do Campo já está de volta. A tradição do homem do campo, a música sertaneja. Você ouvindo nas cidades também, o nosso muito obrigado pela companhia neste sabadão. É por isso que a nossa conversa continua. Você aí do outro lado faz parte do Som do Campo. Vamos voltar no tempo agora? Conferir fatos históricos aqui? Em 1857, no dia 26 de setembro, foi consolidada no Rio de Janeiro a instituição que deu origem ao atual INES, Instituto Nacional de Educação de Surdos, marco importante na história da educação de pessoas surdas no Brasil. Em 1905, Albert Einstein publicou um de seus trabalhos do chamado Ano Miraculoso, relacionado à teoria da relatividade especial. Em 26 de setembro de 1969, foi lançado Abbey Road, álbum dos Beatles, que se tornou um dos trabalhos mais conhecidos da história da música. O disco foi o último álbum gravado pelo grupo. A história mostra uma coisa interessante, meus amigos. Algumas obras atravessam gerações, e na música sertaneja também é assim. Moda boa não envelhece. Agora, vamos pra nossa música sertaneja. Mais uma sequência chegando, porque a história também é feita de viola, acordeon, estrada e grandes vozes.

0: coisa boa. Cada época deixa suas marcas. Algumas ficam nos livros, outras ficam nas fotografias e algumas ficam na memória de quem viveu. Bora pro intervalo, já já tem mais modão.
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4: 3:27.
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4: 3:27.

a nossa Conte FM segue te fazendo companhia. A nossa história continua sendo contada também através da música. Vem mais modão chegando aí. Antes, hoje é dia de mandar aquele abraço especial para quem completa mais um ano de vida. Parabéns para todos os aniversariantes aí. Felicidades e muitas realizações. Entre os aniversariantes conhecidos de 26 de setembro estão o escritor Luiz Fernando Veríssimo, nascido em 1936, a cantora Gal Costa, nascida em 1945, e a tenista Serena Williams, nascida em 1981. E para todos os nossos ouvintes aniversariantes, parabéns, que Deus conceda saúde, paz, sabedoria e muitos anos de vida, porque aniversário não é apenas contar mais um ano, não. É olhar para trás e perceber quantas histórias já foram vividas. É agradecer pelo que passou e continuar acreditando no que ainda vem pela frente. E agora, vamos mandar uma moda especial para você que está fazendo aniversário e para toda a família que está acordada com a gente. Mais modão chegando.

0: Som do Campo vai para mais uma parada. Pausa para tomar aquele cafezinho, aquela água, molhar as palavras e já voltar com mais moda.
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4: 3:46.
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24: 3:52.

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2: Nosso som do campo já está de volta, abraçando você aí que nos acompanha, para o pessoal da internet, no Brasil, no mundo, para você que acorda cedo, liga o radinho, permanece aqui na programação Conti FM, tudo de bom. Acordar cedo é para poucos, gente. Enquanto muita gente ainda está dormindo, tem gente que já está na estrada, tirando leite, preparando ordenha, cuidando do gado, abrindo oficina, fazendo pão, pegando o caminhão ou começando a jornada. Esse pessoal conhece o verdadeiro significado da palavra responsabilidade, né? Deixa eu te contar uma curiosidade aqui, ó. O dia 26 de setembro também ficou marcado na história por acontecimentos importantes em diferentes áreas, como ciência, música e educação. É uma data importante mundo afora aí. Um abraço para o compadre que já tá no curral, para a comadre que tá preparando o café, pro caminhoneiro aí na estrada. Alô para quem está abrindo a porteira e alô para você que simplesmente acordou cedo para ouvir uma boa música. Deixa a viola falar. Mais modão chega.

0: acorda cedo, aprende uma coisa, gente. O dia começa antes do sol aparecer e cada madrugada tem uma história diferente. Que o seu sabadão esteja sendo assim. Vamos fazer mais uma parada, daqui a pouquinho eu vou.
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4: 4 e 12.
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3: 4 e 17.

bom dia pra você que não para. O Som do Campo segue firme, o companheiro da sua manhã. O nosso programa de segunda a sábado acorda você onde você estiver. Leva o melhor da música sertaneja, proporciona momentos como esses assim bem agradáveis. Tudo de bom aí, sempre regado com boa música sertaneja. E falar de música sertaneja é falar de memória. É lembrar de nomes como Tião Carreiro e Pardinho, Tonico e Tinoco, Milionário e José Rico, Lil e Léo, Lourenço e Lourival, Cascatinha e Inhana, Pena Branca e Chavantinho, Christian Ralph e tantos outros. Cada dupla ajudou de uma maneira diferente a construir a história da música caipira e sertaneja, né? E o rádio foi fundamental nessa caminhada, sabia? Antes da internet, antes do streaming, antes das redes sociais, era o rádio que levava as vozes dos artistas pra dentro das casas. Uma música tocava no rádio de pilha da cozinha, no rádio do caminhão ou no aparelho da venda do interior e, de repente, aquela canção fazia parte da vida de uma família inteira. Essa é uma das grandes forças do rádio, transformar música em lembrança. E agora, no Som do Campo, vamos buscar mais uma dessas lembranças. Aumenta o volume, vem de sertanejo aqui, ó.

0: É, meus amigos, tem música que a gente escuta, tem música que a gente viveu. É por isso que determinadas modas nunca saem da nossa memória. Você tem uma assim também especial? Fica por aí, já já ela toca aqui no Som do
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4: 4h36.
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0: 4h40.

força na caminhada, meu amigo. Que Deus abençoe a sua lida e proteja a sua família neste sábado e neste final de semana. E a gente, o nosso sábado vai chegando ao fim. Foram horas de música, informação, histórias, reflexão e muita companhia. Obrigado a você que acordou cedo e ficou conosco, viu? Agora vamos para a última sequência musical do Som do Campo. Segura a emoção, aumenta o rádio, aproveita as últimas modas desta manhã e a nossa despedida de hoje chegando, ó.

0: Bom, e assim a gente encerra mais um Som do Campo. Deus abençoe sua casa, sua família, o seu trabalho. Um grande abraço, bom sábado e até o nosso próximo encontro na segunda-feira, se Deus quiser, viu? Tudo de bom. Esse é o nosso Som do Campo. Aqui o sertanejo tem história. Um abraço, minha gente. Até a próxima. Tchau. Bom fim de semana.
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3: Cinco e dois.
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14: 58.

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1: 5:20.

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16: 5:45.

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2: Muito bem. 5:50 aqui na sua Rádio Conte. Bom dia. É o nosso Café e Viola desse sabadão gostoso. Vamos que vamos! Vou agradecendo aqui o carinho da sua audiência, vai mandando a sua participação aqui no nosso WhatsApp, vai mandando aí, manda à vontade aí. Quem já mandou aqui mensagem pra nós aqui, minha amiga Beth. Ô Beth, bom dia. Minha amiga Célia de Oliveira, bom dia Célia. Meu amigo Valdeci lá do assentamento Miura, Valdeci, bom dia pra todos vocês aí, viu? Rapaz, mas que calor, hein? Já amanhece que daquele jeito. Alguns lugares aí choveu ontem, né? Deu uma chuvinha aí, mas aqui Lacerda não chegou não. Mas se Deus quiser, vai chegar. Tá certo? Bom dia pra todos vocês. 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Tá chegando moda aqui. Daqui a pouquinho vê Geraldo também encosta por aqui. Bom dia, Rodrigo. Bom dia. Pra todos vocês aí, viu? Pessoal sempre participando com a gente aqui pelo nosso WhatsApp. Tamo junto aí. Um bom dia também para meus amigos do sítio Chacras e Fazendas. Bom dia. Meu amigo Sidney. Ô Sidney, bom dia. Como é que tá as coisas por aí? Mandou pra nós aqui. Opa, bom dia, beleza. Estou aqui na cidade. Maravilha. Dona Beth, bom dia. Fazendo polvilho. Eu acho que é, né? Biscoito de polvilho, né, produção? Aí sim, hein? A Dona Beth já de madrugada fazendo o trem acontecer. Maravilha, gente. Chegando aqui, Peão Carreiro e Zé Paulo, Porta do Mundo. Moda Bruta.
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1: Muito bem, 5 horas e 56 minutos. Daqui a pouquinho tem um horário gratuito eleitoral, né? Daqui a pouquinho. 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
1: 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A produção me comunicou aqui agora que o Véio Geraldo já chegou, mas ele vai falar só depois do horário gratuito eleitoral, né? É isso? Então tá bom, daqui a pouquinho então o Véio Geraldo fala com nós. Vamos para um breve intervalo comercial, é rapidinho, já já a gente volta, não sai daí.
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0: 6h28.
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3: 6:32.

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0: Muito bem, 6 horas 38 minutos aqui na Conte. Bom dia, bom dia, bom dia, bom dia!
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0: Muito bem, é o nosso, é o seu Café e Viola de todos os sábados. Bom dia, minha amiga Dirce Augusta. Minha amiga Dirce também, meu amigo Paulo. Bom dia pra todo mundo aí, Paulo Gomes. Pra toda essa moçada aí, meu amigo Valdeci do Assentamento Miura. Ô, Valdeci, bom dia, bom dia.
3: Bom dia, bom dia, bom dia, Anderson Cavalho. Bom dia, velho.
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3: Tá no modão pra nós aí. Milionários é rico, a carta. Fez pra Sérgio Oliveira, Maria Alves, Maria Gama, Dona Elizabeth.
0: Quem mais? Faltou alguém aí? Maravilha, maravilha, maravilha. Vou mandando abraço aqui para todo mundo aí na comunidade aí de vocês aí. É, rapaz, assentamento Miura, assentamento Carla Patrícia, o pessoal que tá ligadinho com a gente aqui na Conte. Maravilha, maravilha.

0: produção tá me avisando que o Vé Geral tá ali já esperando, na expectativa pra... pra tá entrando aqui no estúdio, é isso? Manda ele vir, gente. Já era pra ele estar aqui, ué.
1: Olha, apareceu, miserável. Tu tava onde, papai?
0: Meus amigos e minhas amigas, olha aí. Ao vivo pra vocês, velho Geraldo. Hoje tá estiloso, tá diferente, ô velho Geraldo. Fala aí, fala aí. Bom dia, como é que tá as coisas, gente? Como é que tá a redondeza redonda? E eu digo mais, que as coisas mais difíceis na vida não é fácil não. Não é fácil não, isso tem uma coisa que tá errada porque não tá certo. É, rapaz, né? Olha, é impressionante as coisas acontecendo tão rápido, né, rapaz? E a chuva não vem. Lá na minha região não choveu não, na sua choveu? Aqui em Lacerda também não. Ô Vé Geraldo, aqui em Lacerda também não. Pois é, vou mandando abraço pro Valdeci do Assentamento Miura, minha amiga Beth, sabadarei trabalhando ou sabadarei em casa? Beth, fala comigo.
2: Bom dia, meu amigo Anderson Camargo.
0: Bom dia.
2: Bom dia, meu amigo velho Geraldo.
0: Bom dia!
2: Sabadou e eu sabadarei trabalhando.
0: Olha!
2: Toca aí pra mim, Bruno Marrone, Coração de Pedra. Vai pra vocês e pra quem tiver escutado maravilhoso programa. E vai para minha amiga Branca, que está aqui comigo na luta.
0: Então tá bom, dona Beth. Maravilha, maravilha. Vamos procurar essa moda de Bruno e Marrone aqui. Vamos colocar no ar. Né, velho Geraldo? Isso é uma figura, rapaz. 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Vamos trazer as modas que esse povo pediu aqui. Milionário José Rico, a carta chegando aqui.
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5: 6:51.

0: Muito bem, mudamos o número do nosso WhatsApp, anota aí para você participar com a gente aqui da nossa programação, 659-99-290959.
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0: Estamos de volta. Ô, velho Geraldo, tô sentindo que a sua voz tá meio estranha, rapaz. O que que tá acontecendo?
2: Rapaz do céu, esse dia eu peguei um resfriado e aí a garganta, né, deu uma enroscada, igual se tivesse um arranhado, não tem? Aí,
0: o que que você fez?
2: Aí eu fui lá na drogaria americana, rapaz, falei com o Paulo, com o Bruno lá, com o Cipó, com os meninos tudinho lá. E graças a Deus agora tô bem, graças a Deus. É uma rinite alérgica, eu nem sabia que eu tinha isso.
0: Pois é, velho Geraldo, então tem que se cuidar, né?
2: Pois é, os meninos lá da drogaria americana, um atendimento fenomenal. E agora eu tô melhor, sim, não tô 100%, mas tô melhor do que eu tava, sabe?
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0: Muito bem, Geraldo, também junto com a gente aqui, Eletrocasa, a gente cobre tudo com duas lojas na Avenida

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0: Tá certo, velho Geraldo, é isso aí. 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Com a boca. 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Vamos trazer aqui a moda que a minha amiga Beth pediu, Bruno e Marrone, Coração de Pedra. Pensa na moda bruta, velho Geraldo. Bom dia, hora certa, 6h57 na Conte.
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6: 7 e 8.

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2: Muito bem, estamos de volta, 7h08. Bom dia para todo mundo. Aí vamos atender o pessoal do WhatsApp aqui, vê, Geraldo.
3: Rapaz, só se for agora, olha aí. Quem vai falar com nós aí? Bom dia.
4: Bom dia, aqui é o Hernando da Fazenda. Maria de Fátima, Dona de Nando Moreno, das melhores dias aí. Feliz para minha esposa, Sandari Caetano. Amor da minha vida.
2: Tá certo, tá certo. Quem mais? Meu amigo Beira Seca, rapaz. O Beira Seca tá com a gente aqui, que maravilha. Faz tempo que ele não manda áudio pra nós. Ô, Beira Seca, bom dia, bom dia.
5: Bom dia, meu amigo, bom dia, meu amigo. Tudo na paz de Deus.
3: Tudo bem, tudo bem.
5: Eu queria pedir uma música com o Rick Renn.
3: Olha.
5: Que é uma delas. Por exemplo, pra toda a galera que gostar da música. Dona Maria Gama, Valdeci, Baixinha aí na Lacerda. Robô, Marrão, José Tuíra, na cara Patrícia.
2: Quem mais?
5: E tudo, Adilson Corão.
2: Uhum.
5: E vocês aí da rádio.
3: Maravilha!
5: Deus que abençoe vocês.
3: Amém! Esse aí é meu amigo Beira Seca, rapaz. Pensando num cara, um cabo ajeitado. Minha amiga Lorete. Ô Lorete, todos aí da Intec Informática, um amor de pessoa.
6: Bom dia, meus bons amigos. Olha, tem como vocês tocarem pra gente aí o Rick Renner, nosso inesquecível?
2: Opa!
6: Pode ser Casa de Caboclo, Vida de Caboclo?
2: Uhum.
6: Porque a minha música mesmo é Instante. Mas eu acho que vocês não tocam nesse horário. Então, toca pra nós aí. Esse cara deixou um vazio muito grande dentro do meu coração.
2: Todos nós, todos nós. Cara era fora de sério, né? Como compositor também, nossa. Fez muitas relíquias aí do sertanejo, né? Tá certo, pessoal, todo mundo homenageando aí o Rick, que, né, que partiu aí. Infelizmente, uma fatalidade, um acidente que comoveu o país, né? Só, como diz, né? Quantos acidentes com artistas desse nível vai continuar acontecendo, né? Marília Mendonça, né? E outros aí que caiu de avião aí também. É complicado, né, rapaz? É um negócio que você fica pensando, né? Não é fácil, não. É como ver o país aí. Um cara que teve aqui na Expoeste, se não me engano, em 2025, né? Não tive a oportunidade de ir no show, mas admiro demais. Mas é isso aí, infelizmente, né? Uma fatalidade. E a gente vai trazer agora aqui Rick Renner, Casa de Caboclo, uma das músicas que eu acho, assim, deles mais top aí do mundo sertanejo, assim. Que a letra, né, muito bacana, né? E a gente traz aqui essa pequena homenagem do nosso programa Café e Viola. Né, que a gente ficou comovido, muito triste com essa situação que aconteceu. E a gente esperava, tanto eu, o Vé Geraldo, que a gente esperava que encontrasse, né, eles todos vivos, né? Mas não teve jeito, né? Vamos lá, Rick Renner, Casa de Caboclo, aqui no nosso, no seu Café e Viola.
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1: É, você curtiu aí, ó, Alan e Aladim, dois passarinhos aqui na programação. Maravilha, maravilha. Vou continuar atendendo o pessoal do WhatsApp aqui, velho Geraldo.
2: Rapaz do céu, agora meu amigo Jorge vai falar com nós. Fala comigo, Jorge!
3: Bom dia, meu amigo Anderson Camargo.
1: Bom dia.
3: É o Jorge da Mega Loja Ultra Popular aqui do Jardim Bela Vista. Sabadão, meu amigo. Estamos aqui curtindo a programação.
1: Maravilha.
3: Mandar um abraço para todos os ouvintes, em especial para minha esposa Regiane, para os meus filhos Apolo, para o Lorenzo, para a Inaíger. Também um abraço para meu amigo Daltinho da Mandioca. Para todo o pessoal do Miura, da Carla Patrícia, lá na Triunfo. Para o Lúcio Iracema aqui no Coronel Ari. Para todos do Córrego da Onça. Também para todos do Pindaituba. Toca o modão para a gente curtir. Toca um hino aí, se der tempo. Toca Terra Roxa, beleza? Bom dia.
1: Beleza, beleza, meu amigo Jorge. Bom dia pra você aí. Minha amiga Ozenir Rodrigues. Ozenir Rodrigues sempre ligadinha com a gente. Pediu moda de Rick Renner aqui. Já curtiu uma, né? Maravilha, maravilha. Mandou foto pra nós aqui, maravilha. Vou mandando abraço aqui. Minha amiga Lorete. Bom dia, Lorete. Como é que tá as coisas por aí? Minha amiga Célia de Oliveira. Ô Célia, bom dia Célia.
4: Bom dia, meu amigo Anderson Camargo. Bom dia, velho Geraldo.
1: Bom dia!
4: De ouro.
1: Olha!
4: Sábado, bebê, bora, estou por cá. Anderson, roda aí pra gente curtir aí, meu cajuzinho, João Carreiro Zé Paulo. Eu ofereço pra você, pra todos daí da rádio. Ofereço pra minha amiga Angra, Nova Lacerda, pra Lia no Rancho 95.
1: Maravilha.
4: Rafael de Oliveira lá no Corgo da Onça.
1: Tem mais gente.
4: Todos de lá da G3 tivessem sintonizado. O Valdeci lá do assentamento do Miura. Meu amigo Wagner da Linha do Leite. Galerinha Locatius. Pra Aninha. Pro Vaguinho Wagner e Car. Pro Henrique, pra Thaís. E pra quem tiver aí sintonizado aí, pra Simone, pra Celida Morada da Serra, quem tiver curtindo com nós a nossa conte, é a Célia. Tchau, obrigado, tenha um bom dia. Bora, estou por cá.
1: Valeu, Célia. 7h21 aqui na conte, bora de moda. Peão Carreiro e Zé Paulo, meu cajuzinho.
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17: 7h31.
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2: Muito bem, você curtiu aí Terra Roxa, Tião Carreiro e Pardinho, quem pediu essa daí foi nosso amigo Jorge. Ô Jorge, bom dia. Minha amiga Angra Pereira, bom dia, bom dia, bom dia. Bom dia, ótimo final de semana pra você também. Só modão por aqui, Angra. Até às 8, muita moda. Vamos lá, vamos trazer aqui mais um grande sucesso. 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
2: 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Tá chegando aqui a Andréia Andrade, Mulher Fingida.
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8: Sete e 47.
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1: Muito bem, estamos de volta, 7 horas 48 minutos. Bom dia para todo mundo aí, bom dia para todo mundo aí. Minha amiga Vânia do Requeijão, bom dia, minha amiga Angra Pereira, Ozenir Rodrigues, bom dia, meu amigo Silvio, tá lá nos maquinários trabalhando, rapaz, rapaz, acorda cedo, pessoal, pra trabalhar, hein? Meu amigo Silvio tá lá curtindo a programação, minha amiga Neuza, também quem está com a gente aqui, meu amigo Ailton, ô Ailton, lá no Jardim Marília, ô Ailton, fala comigo, bom dia.
2: Bom dia, Anderson. E aí, meu amigo, tudo bem?
1: Tudo beleza.
2: Graças a Deus, por aqui tá tudo bem. Avisa esse velho Geraldo aí, que ele tá correndo demais nessa BR aí.
1: Eu vou.
2: Fazendo a minha caminhada. Todos os dias vou até ali na Polícia Rodoviária e volto. E ele passa fazendo ultrapassagem, tá muito violento no pé.
1: Olha, rapaz.
2: O que tá acontecendo com ele? Eu acho que ele deixa alguma torneira aberta lá na horta, esquece, vem pra rua, né? Esquece alguma torneira aberta lá na horta e quando ele lembra, ele vai correndo demais. Valeu, meu amigo Anderson. Fica com Deus aí, meu amigo. Estamos por cá. Começar uma caminhada agora aqui.
1: Maravilha.
2: Ali na PRF e voltar pra trás.
1: Tá certo.
2: Falou, meu amigo. Tenha um ótimo sábado.
1: Valeu. Valeu, meu amigo Ailton e todos aí no Jardim Marília, rapaz. Pai do céu, eu não sabia disso não, ei.
3: É doido, é?
1: Como é que é isso aí, velho Geraldo? Por que que tá acontecendo essas coisas aí com você, velho Geraldo? Fala comigo.
4: Esse cara...
5: Rapaz do céu, sabe o que foi isso aí? Eu vim pra cidade bem rápido, e aí um amigo meu me convidou pra me pescar. Aí minha mulher, liguei pra minha mulher, não atendeu, aí depois ela mandou a mensagem da seguinte forma... Eu falei assim, amor, eu vou pescar com um amigo meu aqui, de tardezinho eu volto. Olha o que ela disse.
6: Ele não vai não.
5: Aí, rapaz, eu que sou um homem que obedeço demais, eu saí voando de volta, rapaz, correndo mesmo, né, pra ela não pensar que eu ia pescar, que eu tava indo embora, né. E fui embora e fui rápido, rapaz, cheguei lá. Ela só me entregou a vassoura e falou, varre tudinho o quintal. Isso aí, uma coisa assim, que é o que o brasileiro merece, trabalhar. Algumas pessoas disseram isso aí na internet, eu ouvi esse dia. Trabalha, meu filho, trabalha. Indignado com essa situação.
1: Ave Maria, você tá doido? Tá vendo aí, Ailton, como é que é? Eu mereço, né? Ô Célia, fala comigo.
7: Olha aí, velho, olha aí, ó o B.O. Não facilita nossas BR, não, velho.
1: Tô falando.
7: Não pode correr e ultrapassar, não.
1: Tá vendo aí como é que é? Ele tá ligeirinho, né? Gente, o papo tá bom, tá gostoso, tá legal, mas a gente tem que tirar o time de campo aqui, temos que ir embora, né? E sábado que vem a gente volta com mais um programa Café e Viola por aqui, tá bom? Beijo, beijo pra todos que participaram com a gente, choveu participações aqui no programa hoje, obrigado, gente, pelo carinho, viu? Pela audiência, e a gente volta sábado que vem com mais um Café e Viola. Tô indo nessa, beijo, beijo, bom final de semana. E a gente se vê lá na feira municipal amanhã, tá? Passa lá na nossa banca de verdura, lá no barracão da nossa querida feira municipal. Ajuda nós lá, viu, gente? Vai lá, dá uma passadinha lá. Não, a gente não tem só verdura, não. Tem os nossos amigos lá que vende mandioca, vende carne de porco, tem lá o frango caipira, tem o caldo de cana, né? Meu amigo Messias. Quem mais? O pessoal também. Também dos pastel, tem o pessoal que vai, tá lançando lá, viu, gente? O pessoal do pastelão lá tá lançando o sorvete de garapa. Vai lá experimentar, lançamento agora domingo, hein? Sorvete de garapa, se você não experimentou, vai lá, é a sensação do momento. Mandar um abraço pro pessoal também do artesanato, pessoal que vende lá as mudas de pé de frutas. Né, também flores e todo o pessoal lá, tem o pão caseiro, tem o pão de queijo. Gente, Vai lá, passa lá na Feira Municipal, domingo, ajuda nós lá. Beijo, beijo, gente. Tchau, tchau. Tchau, velho Geraldo.
5: Rapaz, também vou, eu também vou embora, né? Mas agora eu vou devagar, depois que a dona Célia falou pra mim devagar, né? Meu amigo Ailton também falou pra mim devagar, então eu vou devagar sempre, devagarinho. Eu vou devagar, devagar, devagarinho. É devagar, é devagar. É devagar, devagar, devagarinho. Ando devagar, porque já tive pressa. Deixa pra lá. 7h54. Tchau, gente. Beijo no coração e até sábado que vem. Vou deixar aqui o Gini Gênio, coração cigano.
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4: Oito e cinco.
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6: Sou o pastor Ricardo Stabile e este é o quadro Palavra de Fé. A Bíblia nos diz no Salmo 30, versículo 5, que o choro pode durar uma noite, mas a alegria vem pela manhã. Em nossas vidas, nos deparamos com algumas situações que precisam de fato ser pranteadas. Mas precisamos deixar que a alegria volte depois de tempos de tristeza e não nos sentirmos culpados por desfrutar a vida depois da decepção ou mesmo da tragédia. Há tempo para chorar e tempo para se alegrar. O que não devemos e não podemos é vivermos em um estado de pesar o tempo todo. Não podemos viver em um estado de lamentação por fatos que aconteceram e que não podem ser mudados. Precisamos ter em mente que, em Cristo Jesus, há sempre um lugar para novos começos. E essa é uma boa notícia, digna de ser celebrada. Se você está em um período de lamentação, permita-se viver esses momentos, mas não fique preso a eles. Confie que Deus tem um plano para você e Ele quer que você experimente a alegria pela manhã. Permita-me orar. Senhor, ensina-nos, ó Pai, a lidarmos adequadamente com a tristeza e a decepção. Não nos deixe vivermos em um profundo estado de lamentação, mas que possamos experimentar a alegria indizível que vem do Senhor.
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0: 8 e 13.
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2: Muito bom demais. E aí, moçada, todo mundo bem? Bom dia, cheguei a partir de agora, tenho o nosso sabadão no ar. Meu e seu e meu, juntos por aqui até as 11 horas da manhã. Hoje, 26 de setembro, Dia Internacional das Relações Públicas. Meu amor, como é que estão as coisas por aí? Tudo beleza? Final de semana começou. Pontapé inicial foi dado ontem, na sexta-feira. Como é que foi? Moderado, de boa, ficou em casa, descansando? Me conta lá no zap, já manda um oizinho pra Josi no 999-2909-59. 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E eu tenho também pra hoje um almoço maravilhoso. Hoje você não vai cozinhar não, amiga. Nananina não. 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Então, pra hoje tem um marmitex, um almoço lá do restaurante Cheiro Verde, beleza? Hoje eu vou fazer o seguinte, eu vou sortear dois ingressos pro casal, pra curtir o Bison e com o Macedo, beleza? Todo sábado vai ser pro casal. O que acontece, né? A mulher ganha e o marido não ganha, fica chateado. E aí o marido ganha, a mulher não ganha, fica chateado. Ah, a gente vai poder ir. Então vai ser pro casal, beleza, bebê? Então manda lá, quem é casal ou quem é tico-tico no fubá, sei lá qual que é a sua relação. Se você é enrolado, casado, enfim, né? Tem um peguete aí, você vai ganhar dois ingressos pra levar a sua companheira. Josi, mas eu não tenho nada, pode participar também. Você leva uma amiga, um amigo, um conhecido, leva sua mãe que seja, beleza? Então, 8h16, vamos que vamos juntos por aqui, nessa rádio maravilhosa, nessa manhã maravilhosa, com essa locutora maravilhosa, beleza? 999-290959. Bom dia. Eu tinha escolhido outra música pra começar hoje. Ai, eu adoro essa música. Eu adoro.
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2: Na Rádio Conte. Olha a música que eu tô adorando. Pião todo tatuado. Geninho e Mariana Fagundes, 8h17. Bom sábado, bom final de semana. Vem com a Josi. Tô por aqui até as 11, beleza?
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2: 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Pião todo tatuado. A bicha canta mal, hein? No caso, eu, tá?
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0: Que bloquinho, hein? Que bloquinho, minha amiga. Simone Mendes, Saudade Proibida. Rolou também o Léo Santana e Melody, Desliza. E um todo tatuado, Geninho Mariana Fagundes. Bom dia. 8h24 na sua manhã. Bom dia, bom dia. Já manda mensagem pra Jos no zap.
1: Música.
0: Chama no zap. 999-290959. Tô por lá, hein? Online. Tô contigo. Até as 11 horas da manhã, nessa manhã. Quente, é, quente. O sabadão promete ser quente. O que, que você me conta aí? Como é que tá o clima aí na sua região? Você que tá na região, nas cidades vizinhas, me conte, conte-me. Como é que estão as coisas por aí? 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Vem 8h26, bom dia, vou pro bloco, volto já? Vou direto pro zap. Será que tem gente no zap que já me mandou bom dia? Como é que tá por lá, hein? Nem olhei ainda. Será? De repente eu tô aqui dando bom dia pra ninguém? Será, gente? Não é possível.
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3: 8h26.

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14: Na Conte FM, se liga aí, 8h33, bom dia, bom sábado, bom finalzinho de semana. Bora lá então pro nosso WhatsApp, 659-9929-0959. Uau, quanta gente bonita já chegou por aqui pra desejar bom dia pra Joyce. Valdeci, como é que você tá, amigão? Bom dia, tem pedido musical na área? Como é que você tá?
15: Bom dia, minha amiga Joyce. Ô Joyce, manda aquele link pra mim de caixa 7. Gostou da galera que gostar, beleza? Bom dia.
14: Bom dia, valeu. Bom final de semana. Tudo de bom, Valdeci. Bom final de semana pra você também, amigão. O Leandro também tá ligado. Valeu, Leandro Soares Santana. Bom dia. Tudo bem, Josi? Quero participar dos sorteios. O Guilherme Silva Nogueira. Valeu, Gui. Quem mais tá por aqui? A nossa amiga Angra. Desejando um bom final de semana pra Josi. Pra você também. Tudo de bom, viu, Angra? Quem mais, hein? O Silvio chegou por aqui. Como é que você tá, querido? Bom dia, bom final de semana. Hernani, bom dia.
16: Oi, Josi, bom dia, aqui é o Hernani, Fazenda Maria de Fátima.
14: Tudo bem?
16: Manda pra nós aí, Barquinha de Ouro com Guilherme Silva.
14: Beleza, valeu, Hernandes, tudo de bom. Nilva, como é que você tá? Já tá de pé faz horas, já bora pra luta? Bom dia, viu, Nilvinha, tudo de bom. E aí, Marcinha, como é que você tá? Marcialana chegou por aqui, tudo bem, querida?
17: Oi, Josi, bom dia, tudo bem com você?
14: Bem, e você?
17: Queria ouvir uma música com o Henrique Juliano e gostaria de participar dos sorteios também. Tudo de bom pra você, um bom dia.
14: Um beijo, bom dia, tudo de bom pra você também, viu, Márcia? Quem mais tá por aqui? Bom dia, Ozenir tá ligada. Valeu, Ozenir, beijoca. A Dirce Augusta também tá ligada. Valeu, Dirce, bom dia.
18: Bom dia, Josi, tô na escuta. Dirce Augusta aqui da Pecuária 2. Tenha um ótimo dia.
14: Igualmente.
18: Um bom final de semana.
14: Valeu, querida.
18: Beijo, beijo.
14: Beijoca pra você, bom dia. Josi, tô ligadinha no seu programa. Gostaria de ouvir uma música com Gustavo Lima, Bloqueado. Ofereço pra você e todos os ouvintes. A Denise P. da Silva Ribeiro. Valeu, Denise. Bom dia. Obrigada pela sua companhia. Valeu. Um beijo pra Fátima, que chegou por aqui também. Josi, amo a sua voz. Bom dia. Bom sábado. Tô em casa, tô no faxinão ouvindo você. Toca música boa pra nós. Valeu. Beijinho pra você, Belindona.
19: Bom dia.
14: Zainara e Pablo Vittar, quem manda em mim. Bom dia, 8h35.

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1: Isso aí, na Conte FM, bom dia, 8 horas 45 minutos. Bom dia pra você que tá de radinho ligado, excelente manhã, bom sábado. Muito obrigada pela sua audiência. Me conta aí como é que estão as coisas, todo mundo bem por aí? Beleza. 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
3: 8h46.

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5: 8h52.
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7: 8h52, bom dia, bom dia, bom dia, bom dia, bom sabadão, bom finalzinho de semana. Me conta lá no zap como é que estão as coisas e as novidades. 999-29-0959, viu gente? Olha, daqui a pouquinho eu quero falar pra vocês da Lactivit, tá? 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
7: E vamos seguindo por aqui com o Bonde do Maluco, Se Não Me Amar, 8h54.

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15: Bom dia, bom dia. Bom dia na Conte FM, 9 horas 9 minutos. Vem junto com a Josi nessa manhã gostosa de sabadão.
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15: 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Vou me seguindo por aqui até as 11 horas da manhã, trazendo as melhores músicas.
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0: indicação na manhã da Conde, Gustavo Lima bloqueado. Rolou também o Thiago Jonathan, que a galera pediu. Leão e Wesley Safadão e Natanzinho Lima, mentira estampada. 921, bom dia. Bora pro zap, chamar essa galera bonita pra participar. 999-290959. Tem voucher pra você abastecer o seu veículo no posto Idasa, R$100. Tem almoço do restaurante Cheiro Verde. E hoje eu tenho um par de ingressos pra você curtir o show do Bison com Maceto no dia 17 de outubro no Lions Club, beleza? Bora lá então, chamar essa galera pra falar bonito. Bom dia, oi.
1: Bom dia, Josi. Fala com nós.
0: Tudo bem?
1: Toca a música pra nós aí. Escorta de Vagalume, de Rick Renner pra nós. Tamo junto, bora, bora, hein?
0: Valeu. Tudo de bom, Marcelo. Bom dia pra você. Muito obrigada pela sua audiência. Quem chegou por aqui é a nossa amiga Marilza. Marilzinha, bom dia.
2: Bom dia, Josi.
0: Tudo bem?
2: Gostaria muito de te conhecer, minha linda.
0: Vem qualquer hora dessas aqui, tá?
2: Você é especial pra nós. Ainda mais final de semana, um sabadão animado, né? Gostaria de pedir uma música pra você com o Thiago Jonathan. Oferecer pro meu esposo que tá em Lacerda. Aqui é a dona Marilzinha, aqui da Vila Matão.
0: Coisa boa.
2: Por favor, coloca meu nome aí na sua agenda. Todo sábado eu ouvir seu programa. Ofereço pra você, pro meu esposo, pra todos meus amigos daqui da Vila Matão. Beijo, um abraço, bom final de semana.
0: Tudo de bom pra todos vocês na Vila Matão, viu, dona Marilzinha? Muito obrigada pela sua audiência.
2: Aí, Josi, esqueci de falar a música do Thiago Jonathan, mas pode ser qualquer um, eu gosto de todas elas, tá
0: bem.
2: Bom?
0: Tá.
2: Beijo, tchau.
0: Beijo, meu amor, eu vou tocar aquela Love Love, pode ser? Ela é bem legal. Um beijo, viu, Marilza, pra todos na Vila Matão. Tudo bem, Josi? Me coloca no sorteio, toca aí. A música do Marciano, Paixão Proibida, para todos os ouvintes. O Silvio tá ligado. Valeu, Silvio. Beijoca, bom dia. Janete, minha amiga, tudo bem? Manda um alôzinho para eu, Eloísa Maiara, pro esposo. Estamos ligados sempre. Já queremos participar do sorteio do Posto Idasa. A Janete Aparecida Félix Cavalcante. Legal. Beijoca, bom dia. Oi.
3: Bom dia. Eu sou o novo participante da Rádio FM.
0: Tudo bem, Sério? Seu José Maria?
3: É, eu queria ouvir um forrozão, o melhor forrozão que tiver aí.
0: Forró?
3: Eu sou o José Maria.
0: Beleza, José Maria, bom
3: Moro
0: dia.
3: Mora aqui no Cido, volta aí, tá? Gostaria de ouvir um forrozão bem bom mesmo, é aqui perto de Jauru aqui.
0: Coisa boa.
3: Eu sou novo, participando de vocês.
0: Ô, bem-vindo, seu José Maria, que seja a primeira de inúmeras vezes, seja bem-vindo, sempre que puder, manda um oizinho pra Josi, me conta como é que estão as coisas aí na região de Jauru, valeu? Evanildo, bom dia,
4: bom
0: tudo
4: dia,
0: bem?
4: Sabadão, meu Deus. Jogando uma aguinha na casa aqui.
0: Já começou o faxinão por aí?
4: Faxina, bora, sabadão.
0: Pode parar, né?
4: Tô, manda a música pra nós, Zezé de Camargo e Luciano, é a sua diferença que me mata.
0: Bota
4: essa modona lá no fundo do baú.
0: Que me mata.
4: Bora, bora, hein? Bora, bora, vamos pra cima. Quer participar do sorteio? Ivanildo Monteiro Marques. Tô na escuta.
0: O Ivanildo, bora. Apelido dele é esse agora.
4: Bora lá.
0: Bora pra onde, menino? Esse é corintiano roxo no mundo. Valeu, Ivanildo. Bom dia pra você. Minha amiga Claudeci, tudo bem, Josi? Tudo bem, Claudeci? Tudo de bom, obrigada pela sua audiência. Quem mais tá por aqui, tudo bem? A Sara Mello dos Santos. Quero escutar uma música na rádio. Ok, vou pesquisar aqui, ver se eu encontro essa, viu, amiga? Beijinho pra você, tudo de bom, viu, Sara? Muito obrigada pela sua audiência. E aí, dona Lu, bom dia.
5: Bom dia, minha amiga. Como que você tá? Tudo bem? Também tô ouvindo você aqui. Tô aqui no Bela, em casa hoje. Curtindo você aqui. Manda uma música boa pra nós, hein? Pra poder animar o sábado, né? Quero participar do sorteio, aí que tiver também. Tá bom? Ótimo final de semana pra você e todos que estiver ouvindo o programa, viu? Beijo, é Lu Santos.
0: Beijo, Lu, pra você e pra família toda. Bom descanso, muito obrigada pela audiência. Quem mais? O Zenir, seu coloral só dia 5, gata. Não tem problema não, viu, gata? Beijo pra você. Bom dia. Oi, bom dia.
6: Oi, Josi, bom dia. Fernandes, Fazenda Maria de Fátima. Manda pra nós aí. Barquinha de Ouro com Guilherme Silva.
0: Beleza, daqui a pouquinho rola essa, viu, amigão? Bom dia. E E aí, Neuza, bom dia.
7: Bom dia, aqui é a Neuza de Oliveira Melo. Gostaria de ouvir uma música com Bruno e Marrone. Qualquer um do Bruno e Marrone aí. Só pra mim ficar ouvindo. Se tiver sorteio, gostaria de participar do sorteio da rádio, tá?
0: Beleza.
7: Bom dia.
0: Tudo de bom, viu, Neuza? Muito obrigada pela audiência. Tem um par de ingressos pra você curtir o show do Bison e Comaceto no dia 17 de outubro no Lions. Tem R$100 em combustível para você abastecer o seu veículo lá no posto Idasa. E tem também presente almoço lá do restaurante Cheiro Verde, ok? Já vai mandando o nome completo no zap 999-29-0959.
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0: 9h42 na manhã da Conte. Oi, tudo bem? Sucesso do Zé Neto e Cristiano no Sabadão. Rolou também o Vitor Fernandes, Só Pro Meu Prazer. Thiago Jonathan, Love Love, 9h43. Bom dia. Pra você na sintonia da melhor, bom dia, bom dia. Ela mandou um oi. Tudo bem? Essa música é linda, hein? Bom dia pra você de rádio ligado. Excelente manhã. Manda mensagem pra Josi. Vem cá, juntinho. Junto da Josi pra ficar por aqui até as 11. O que você acha? Eu acho bom. 999-290959.
1: Josi,
0: oi?
1: Conta aí.
0: Opa, vou te contar agora.
1: Josi, conta aí.
0: Betes e jogo do Tigrinho proibidos. Tudo que você precisa saber em 11 pontos, viu, gente? Olha, o governo do presidente Luiz Inácio Lula da Silva, PT, anunciou ontem, sexta-feira, dia 25, em São Paulo, a proibição de apostas e jogos virtuais online, como o jogo do Tigrinho. A iniciativa, formalizada por meio de uma medida provisória assinada por Lula, foi apresentada há 9 dias das eleições, viu? A MP foi publicada na noite de sexta, em edição extra do Diário Oficial da União. Em paralelo, Lula enviou ao Congresso um projeto de lei que prevê penas para quem explorar, operar ou divulgar as chamadas bets, viu, gente? E aí tem alguns pontos que eu vou levantar com vocês, porém, quem quiser saber mais, me chama no zap que eu mando o link da matéria, tá? Tenho dinheiro nas plataformas, preciso resgatar? Segundo o ministro da Fazenda, Dário Durigan, os apostadores que mantêm saldo em plataformas de apostas terão pouco mais de uma semana para retirar os valores. A partir de hoje, não se pode colocar mais dinheiro nos sites de apostas do país. Os sites ficarão disponíveis para que os apostadores façam o resgate do saldo remanescente até as 23h59 do dia 5 de outubro, afirmou, viu? E se eu perder o prazo? Bem, caso os apostadores percam o prazo, ou seja, não resgatem os valores até 5 de outubro, a devolução será feita posteriormente pelos bancos que operam com as casas de apostas. Segundo o governo, essa devolução deverá ser feita entre os dias 9 e 14 de outubro. O resgate vale para bets até então autorizadas pelo governo. Os sites de apostas vão sair do ar? Bem, as lojas de aplicativos, os provedores de internet e o CGIBR, Comitê Gestor de Internet no Brasil, deverão bloquear os sites e aplicativos a partir da 0 hora de 6 de outubro, tá? Segundo o governo, quem tentar acessar as plataformas será redirecionado para uma página com orientações sobre o resgate dos valores e as garantias de devolução dos recursos. Como fica então o cronograma? Então, olha, já fica atento, tá? Até as 23h59 de 5 de outubro, os apostadores poderão retirar os valores mantidos nas plataformas. De 0 hora de 6 de outubro, os sites e aplicativos de apostas sairão do ar. Entre 7 e 8 de outubro, as empresas deverão informar aos bancos os valores mantidos por cada apostador identificados por CPF. Entre 9 e 14 de outubro, os recursos serão devolvidos integralmente por meio das instituições financeiras. A partir do dia 14 de outubro, a Caixa Econômica Federal passará a intermediar a devolução nos casos em que houver algum impedimento. A publicidade das bets também será proibida? Segundo o governo federal, novas publicidades de casas de apostas ficam proibidas a partir da publicação da medida provisória. As empresas do setor terão até as 23 horas e 59 minutos de 5 de outubro para retirar peças e ações de publicidade, propaganda e marketing, tanto em meios físicos quanto digitais. O mesmo prazo valerá para a remoção de marcas vinculadas a contratos de patrocínio. Entre os setores mais afetados está o esporte. No futebol, as bets desembolsaram 1,1 bilhão de reais para os principais clubes do país em 2025, o equivalente a 36% das receitas de marketing dessas equipes, viu? Qual o contexto político das medidas? As iniciativas fazem parte de um pacote de medidas econômicas voltadas ao combate ao endividamento das famílias, anunciado na sexta em São Paulo. A ofensiva contra as bets ocorre na reta final do primeiro turno das eleições e acompanha uma escalada nas críticas de Lula às apostas. Nesta semana, durante a abertura da Assembleia Geral da ONU, o presidente afirmou que as plataformas transformam vícios em lucros e estão destruindo lares. O discurso foi reforçado nos últimos dias em atos de campanha. Na sexta, em Recife, após voltar a defender o fim das bets, o candidato à reeleição afirmou que não é correto gastar o que não tem para tentar ganhar o que não existe. Nos últimos dias, o petista reforçou o tom em atos de campanha. Durante ato no Recife, na sexta, depois de voltar a dizer que vai acabar com as bets, o candidato à reeleição afirmou, não é, enfim, né, foi a frase que eu já disse agora há pouco. Quanto os brasileiros deixam nas bets? Um estudo do Comitê Nacional de Secretários de Fazenda do Estado e do Distrito Federal, o Concefaz, publicado em agosto, estima que as bets retiraram 62,5 bilhões de reais do orçamento das famílias brasileiras em 2025, o equivalente a cerca de 0,68% da renda disponível. Segundo o levantamento, entre outubro de 2024 e março de 2026, a saída líquida média de recursos foi de 4,7 bilhões por mês. O estudo aponta ainda que o avanço das bets representa uma pressão adicional sobre o orçamento das famílias em um cenário de juros elevados e dificuldades para pagar as contas. Também destaca que as apostas online têm baixo efeito multiplicador sobre a economia, viu, gente? Tem mais detalhes, quem quiser, é um assunto assim bem delicado, me chama lá no WhatsApp que eu mando pra vocês, tá? Mas só pra gente fechar, o pessoal começou a falar assim, poxa, mas não foi o governo que liberou e agora o governo parou. Bem, é o seguinte, quanto o governo já arrecadou com as bets? O governo federal arrecadou 15,3 bilhões de reais com a taxação das empresas de apostas online desde o início de 2025. Deste total, 8,94 bilhões foram recolhidos no ano passado e outros 6,32 bilhões entre janeiro e agosto deste ano, segundo dados da Receita Federal. Os valores têm ajudado o governo a cumprir as metas fiscais, ou seja, os objetivos de resultado primário, receita menos despesas fixados em lei. Sem esses recursos, seria necessário um ajuste maior nas contas públicas, o que poderia resultar em bloqueios mais amplos de gastos, tá, gente? Então, olha, tem muitos detalhes que você precisa ler. Quem quiser saber mais, me chama lá no zap da Conte que eu já mando pra vocês, beleza? É, não se fala em outra coisa, né? Hoje, realmente, as pessoas estão comentando muito sobre as bets e, enfim, mas as bets legalizadas podem continuar, né? As bets legalizadas continuam. Você não sabe? Você não sabe me informar? Ai, gente, olha, uma vez eu fui jogar esse negócio, eu perdi 20 reais. Nunca mais eu joguei. Coloquei 20 lá pra... Ai, coloca 20 que você vai ganhar 50. Uhum, eu perdi 20. No meu caso, eu perdi 20. Só perdi. Falei, eu já perdi 20 agora pra nunca mais, né? Ah, eu particularmente não gosto de jogos online. Mas e você? Você gosta ou não gosta, hein? Toma cuidado, hein, gente? Cuidado. Não vai comprometer a renda familiar com joguinhos, tá? Na esperança de ganhar. Isso aí é muita crueldade, né? 9,51.
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2: 9,51.

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12: Nove e cinquenta e sete
13: na manhã da Conte. Bom dia, bora lá pro WhatsApp. Quem tá por lá curtindo a gente? O Alex Ramos, na Barra do Marco, curtindo a gente, pediu Nando Moreno Chapeludo. Beleza, tô na escuta do programa. Lenis Marta, de Rádio Ligado Bejoca. O Lucas Sabino também tá coxinho.

0: Participar de todos os sorteios. Coloca o meu nome, Irene, da Silva Nonato. Bom sábado, cheio de paz, amor, alegria, princesa.
1: Valeu, então a cobrinha comeu o seu dinheiro, Vânia. Ê, Vânia. Maninho, como é que você tá, amigão?
2: Bom dia, Jô.
1: Tudo bem?
2: Chegando na cidade, vendo sede. Põe meu nome aí nos sorteios. João Pereira de Amorinho, Maninho da União Brasil. Tamo ligado na Conte. A melhor rádio da cidade.
1: Maravilha, concordo, hein? Valeu, Maninho. Tudo de bom. Obrigada pela audiência. O Israel Federici também tá ligado. Valeu, Israel. Bom dia. Oi, bom dia. Oi.
3: Boa tarde. Gostaria de ouvir a música do Bruno Marrone. Qualquer um que você puder passar para mim. Aqui é o José Maria Carreiro. Do sítio do Volta Aí, aqui. 4 quilômetros retirado.
1: Valeu. Tudo de bom, viu, seu José Maria? Muito obrigada pela audiência. Olha, o Zenir já tá comendo biscoito, comendo omelete.
4: Bora, Jô. Fazer um pãozinho de queijo, ó. Eu soltei aquele biscoitinho pipoca.
1: Ô, oh, delícia.
4: Queria a receita? Tamo aí.
1: Ai, que delícia. Mulher, eu pedi um pastel. Era 8 horas da manhã. Já vai dar 10 e nada do pastel. Eu tô esperando pastel, ó. Não, eu vou cancelar, né? Porque daqui a pouco é a hora do almoço. Daqui a pouco eu tô chegando tô saindo da rádio. Pastel tá chegando. Puxando. Mas só um pastelzinho, gente. Mais de uma hora esperando esse pastel. Desisto de comer pastel, viu? 9h59, Edneia tá ligada. Josi, bom final de semana pra nós. Bom final de semana, Edneia. Estou na escuta, Elaine Souza tá ligada. Valeu, Elaine. Um beijo, bom dia, tudo de bom.
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1: Faltando um minuto pras 10, Barquinha de Ouro pro amigão que indicou.

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2: Já se liga aí na Conte FM, 10 horas 4 minutos. Bom dia pra você que tá de rádio ligado. Pedro Paulo e Alex, Atração Fatal. Bom dia.

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1: 10 e 7.
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0: 8:08. Bom dia para você que tá de rádio ligado. Pessoal, recado importante. 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

0: 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Chegando o som por aqui do Akon Beautiful Day. Daqui a pouquinho eu volto pra falar com vocês. Continuem mandando alôzinho no 999-290959.
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20: 10:27.
21: Bom dia.
22: Essa é show.
21: É show.

0: Rock. Oi, seu Rock. Bom dia, tá na lida, amigão. Como é que você tá? Como é que o senhor tá? Tudo bem? Mandou um videozinho aqui. Seu Rock gosta de mandar videozinho pra Josi. Travou. Vamos lá. Vamos
1: ver se a gente... Bom dia, Josi. Bom dia, bom dia, bom dia. Puxando um cascalho aqui, hein?
0: Só na luta, hein, seu Rock?
1: As estradas, ver as casinhas de coxo. Olha aqui, ó, tá tudo pronto. Deus manda mais chuva pra nós plantar soja. Olha aí, ó.
0: Isso aí.
1: Feito feno.
0: Bonito.
1: Aí Deus mandou chuva. Aí já nasceu de novo. Dá uma olhada aqui, coisa mais linda.
0: Tudo
1: agora
0: bonito.
1: Esperando pra plantar soja. É, na Fazenda dos Irmãos é assim mesmo. Um abraço a todos, bom fim de semana. Josi, escolhe uma música aí boa pra nós aí, ó. Bento, Bento e sai da estrada. Não sei se toca essa horário, essa música. Ei! Do Bento sai da estrada, tem cada música, né? Ixi, nossa.
0: Essa é antiga, hein, seu Rock? Um beijo, viu, querido? Bom trabalho. Muito bonito, hein? A terra é muito bonita, né, gente? Quem mais tá por aqui? Kiki, nossa amiga. Tudo bem, Kiki?
2: Bom dia, Josi. Kiki, Josi. Quitera Bernadette Santos. Josi,
0: diga.
2: Coloca o meu nome aí no sorteio de Poço Idaza, de todo sorteio que tiver, Josi.
0: Beleza.
2: Eu fui lá buscar meu ingresso. Tá,
0: ah, Josi? É? Obrigada, deu certo?
2: Coloca o meu nome, Quitera Bernadette Santos, Luzia Santos Silveiro, Pietra Sofia Bernardino de Andrade, Leonel Silveiro Figueiredo e Gustavo Silveiro Figueiredo. Tudo de bom, Josi. Fique com Deus. Deus te ajude, tá?
0: Amém. Obrigadão. Sempre. Todos nós. Um beijo, viu, Kiki? Cid Omar, amigão, como é que estão as coisas? Bom dia.
3: Muito bom dia, Josi. Bom dia a todos os ouvintes da Rádio Conte. Cid Omar. Vamos tocar, Josi. Hoje, a grande cavalgada aqui na comunidade Palmarito, na fronteira. Estamos por cá. A cavalgada está todo vapor aqui. Vem pra cá. Um ótimo final de semana a todos os ouvintes aí, tamo aqui.
0: Coisa
3: tamo
0: boa.
3: Por cá na cavalgada.
0: Alô, maravilha.
3: Um abraço, gente.
0: Se eu pudesse, eu ia mesmo, viu, Cid Omar? Fica aí o convite, viu, gente, pra toda a comunidade. Oi, Dionis, como é que você tá? Tudo bem, Dionis?
4: Oi, bom dia, Josi. E aí, como é que tá? Tudo bem?
0: Tudo, graças a Deus,
4: por aí. Coloca meu nome aí no sorteio, tá? Dionis Rafael Matos Lima, tá? Quero participar do sorteio da rádio hoje. Grande abraço, fica com Deus.
0: Você
4: um bom
0: também.
4: Final de semana.
0: Tudo de bom, muito obrigada, viu, Dionis? Obrigada mesmo. A Lucimara também tá ligada, valeu,

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16: 10h45.
15: Faltando 15 minutos para as 11.
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15: Muito bom dia para você de rádio ligado. 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
15: 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Bem, finalzinho do programa, faltando 12 para as 11, já vem a propaganda eleitoral gratuita obrigatória e já vou fazer então o sorteio, ok? Quem leva R$100 em combustível lá do posto Idasa, deixa eu ver. Gente, vocês precisam mandar o nome completo. Ah, mandou, legal, mandou. Achei que não tinha mandado, hein? Falei, pronto, vai perder. Edneia Santos Costa Carvalho. Atenção, Edneia. Edneia Santos Costa Carvalho, você ganhou um voucher no valor de R$100 para abastecer lá no posto Idasa, beleza? Vem na segunda-feira ou no decorrer da semana, lembrando que você precisa fazer o abastecimento na semana, tá? Vem na rádio, pega a autorização, vai pro posto Idasa, coloca 100 de combustível no seu carro e vai dar um rolê, beleza? Edneia Santos Costa Carvalho levou, portanto, o voucher. Quem leva almoço lá no restaurante Cheiro Verde? Atenção, Lucas Sabino. 9207, final 78. Lucas Sabino pode ir já diretamente no restaurante Cheiro Verde para buscar o seu almoço, tá bom? O seu nome já estará por lá com a equipe do restaurante. Pronto, Lucas Sabino está levando o almoço do restaurante Cheiro Verde. Quem leva um par de ingressos para curtir o show do Bison e Comaceto no dia 17 de outubro no Lions Club. Bora, bora, bora. Quem é que leva? Lúcia Santos. Lúcia, 659-9634, final 08. Lúcia Santos está levando, então, um par de ingressos para curtir o show do Bison e Comaceto no dia 17 no Lions Club. Valeu? Então são esses os ganhadores de hoje. Edneia Santos Costa Carvalho, Lucas Sabino leva almoço e a Lúcia Santos um par de ingressos. Valeu? Gente, um beijo, uma boa tarde, bom final de semana, um sábado feliz e um domingão cheio de paz na família de vocês. Amanhã, aliás, amanhã eu tô de boa. Na segunda-feira, se Deus quiser, eu tô de volta a partir das 8.
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15: Irmão da Lua, amigo das estrelas. Vou deixar vocês com o sonzinho do Mirosmar. Foi sucesso em Cáceres, hein? Sucesso em Cuiabá. É só sucesso por onde passa. Beijo, gente. A gente se fala. Tchau.

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40: Começando agora. Já cheguei por aqui, 11 horas e 25 minutos e o nosso programa Interligados está apenas começando. Finalizou o horário eleitoral obrigatório, agora é hora de Interligados, né, gente? É hora da gente curtir muita música boa, compartilhar informações e a nossa programação tá bombando hoje, viu? Por isso eu convido você a participar comigo no nosso WhatsApp Conte 999-29-0959. Pra hoje eu tenho dois ingressos do Mega Show de Bison Vicom Maceto, que acontece dia 17 de outubro no Lions Club aqui de Pontes e Lacerda, e você não pode ficar de fora dessa, por isso tem ingresso aqui. É só você mandar pra mim no nosso WhatsApp, conte que você quer concorrer, que eu vou colocar você aqui na nossa listinha. Sorteio no finalzinho do programa, ainda hoje. Um ótimo sábado pra você. Segue comigo na nossa programação Rádio Conte, que tem muito chão pela frente. Nosso programa tá apenas começando. E você sabe, né? O nosso WhatsApp mudou.

0: claro, é só você participar. Chama no zap da Conte pra você participar e concorrer a ingressos pra esse show bacana que acontece dia 17 de outubro. Gente, ó, vou faturar agora de cara, porque na volta eu quero colocar mais sucessos um atrás do outro pra você. Aumente o volume do rádio.
1: 11:27.

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4: 11:34.
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5: Seu sábado muito mais animado aqui no seu Interligados, confirmando pra você a hora certa, 11 horas e 34 minutos. Participe da nossa programação Rádio Conte e Águida Maria até as 14 horas por aqui, tocando muita música boa. E a sua participação vale prêmios. Pra hoje, eu tenho sorteio de 2 ingressos do Super Show, que acontece dia 17 de outubro. No Lions Club, aqui em Pontes da Cerda, é Bison e Comaceto, essa dupla super bacana, que tem umas músicas maravilhosas, sabe aquele sertanejo legal? Pois é, é esse show. Então, pra você concorrer, é só você mandar aqui no nosso WhatsApp Conte 999290959, pra você poder concorrer. E segue comigo, a sua indicação também tá valendo, manda aí aquele pedido especial, aquela música que você quer curtir, aquele alô, pra mim mandar aquele alô especial pra você. Combinado então? Para o nosso sábado ficar ainda melhor, é Interligados no ar até as 14 horas. Aumente o volume do rádio.

0: Inatividade, 11h38 na sua melhor estação, a sua Rádio Conte, bombando por aqui, tá a participação do nosso ouvinte no nosso WhatsApp Conte, 999-29-0959. Deixa eu ver quem já mandou bom dia pra mim, a Dirce. Oi Dirce, tudo bem? Ela mandou: Águida, bom dia, tô na escuta aqui na Pecuária 2, tem um ótimo final de semana pra você e sua família. Dirce, beijo no seu coração, obrigado pela companhia, todo sábado a Dirce tá aqui comigo, fazendo companhia. Muito obrigada. A Adriele Bernardino também tá chegando por aqui. Um beijo, Águida. Quero concorrer a ingresso. Bacana. Ô, coisa boa. A minha amiga Poliana Almeida também. Águida, tô na escuta. Um beijão pra minha mãe Dirce lá na Pecuária 2. Opa! Beijo pra você também, viu, Poli? Obrigada pelo carinho. Quem também tá passando por aqui? A nossa amiga Sânia. Sânia até mandou áudio. Fala comigo, Sânia.
1: Bom dia, Águida. Sou a Sânia. Ó, com a música do Chicão dos Trecados, vou oferecer pra você e pra todos os ouvintes. Eu quero passar também do sorteio.
0: Tá bom, amigona, vou procurar no meu playlist aqui, viu? Nós estamos aí na atividade. Quem também passou por aqui, o César Paixão, olha só, quero ingresso, hein? Tá joia, tá concorrendo, viu, César? Abraço pra você, pra Tati, pra Mariana, pro Murilo, essa família super bacana, beijo no coração.
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0: Tá partindo, né? Pra onde vai no final de semana? Coisa boa, hein? Tá certinho. 11h40 na Conte, pra você que ainda não mandou mensagem, manda, manda, porque é bom demais. Até as 14 estamos aqui fazendo a festa. Vamos curtir o som deles? Bison e Comaceto, é Mundão Moderno, 11h40.
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0: pouco.
1: Isso é só um pouquinho do que você vai curtir dia 17 de outubro no Lions Club aqui de Pontes Lacerda, essa dupla super bacana, Bison e Comaceto, aqui na nossa programação Rádio Conte. Vamos ao rápido intervalo e na sequência eu vou lá pro WhatsApp Conte pra saber o que vocês me contam, tá bom? A sua participação, você sabe que vale prêmios. Pra hoje eu tenho dois ingressos pra você curtir esse show super bacana. Então participe comigo, para de preguiça, é final de semana. Eu sei que você teve uma semana toda aí, cheia de coisa, altos e baixos, aquela coisa toda aí, tá com preguicinha de participar aqui com a Águida Maria. Para com isso, tá? Manda mensagem, peça sua música, deixa seu recado, que daqui a pouquinho eu vou atender o seu sucesso, tá bom? 11h43 na Conte.
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3: 11h43.

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0: seguindo a nossa programação Rádio Contígio, seu Interligados, até às 14 horas pra gente se divertir de montão. E sabe quem passa por aqui trazendo novidade pra gente? O Márcio, direto da Gazin, porque a Gazin, você sabe, né? Sempre fazendo o melhor pra você, o melhor pra mim, o melhor pra todo mundo, né, Márcio? Bom dia pra você!
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0: 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Beijo grande pra todos vocês aí na Placar. 11h57 na Conte. Daqui a pouquinho eu volto para o nosso WhatsApp Conte pra bater papo com a galera, sabe a música que você quer ouvir? E pede música que hoje eu vou tocar o seu sucesso, viu? 11h57.

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1: Meio-dia.
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0: Meio-dia e cinco.
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2: Que vamos, meio-dia e cinco na nossa programação Rádio Conte, horário de almoço. 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Abraço para toda a equipe curtindo a nossa programação, trabalhando e ouvindo a Rádio Conte. Meio-dia e sete na Conte. 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com a gente Café Agro, Arrojo Nutrição Animal, Divino Bike Shop, também Mercado Borges, Sindicato Rural de Pontes Lacerda, Bruna Papelaria, também a nossa ouvinte, a Dona Mary, né, Dona Mary? Dona Coraci, beijo, obrigada pelo carinho. 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Então, vou trazendo sucesso, um pagodinho gostoso do Alexandre Pires, é Cuida Bem Dela, é essa, 12 e 14.

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0: Meio-dia 17.
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0: Meio-dia e 23.

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2: É claro, é só chamar. Chama a Conte no Zap 999290959. Assim é o nosso WhatsApp Rádio Conte. Você sabe que mudou, né? Então, assim, não confunda, tá bom? 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Aquele abraço, bom final de semana, bom trabalho para vocês. WhatsApp Conte, meus coleguinhas estão juntinhos comigo para concorrer ao sorteio, né? 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Aos meus amigos que estão participando comigo, Águida do céu, você demorou a colocar meu áudio no ar, né, Quitéria?
3: Bom dia, Águida Maria, Quitéria Bernardinson.
2: Tudo bem?
3: Ô, Águida Maria, se você tocar, do seu programa tocar a música do Rick.
2: Do Rick?
3: Toca pra mim uma música dele, tá?
2: Rick Renner.
3: E se tiver sorteio, coloca o meu nome também, Quitéria Bernardinson, tá?
2: Tá bom. Combinado.
3: Tem uma pessoa para levar junto comigo.
2: Quitéria.
3: Tudo de bom.
2: Um beijo, Quitéria. Quitéria passou aqui ontem, porque ela foi já sorteada com o ingresso, né? E tá aí na expectativa de ganhar mais um pra levar a companhia, né, Quitéria? Eita, Quitéria animada. Um beijo pra você, minha querida. Obrigada pelo carinho. Quem também tá curtindo a nossa programação é o Fábio. Oi, Fábio, tudo bom? Galerinha do Uber Oeste Car, sempre participando aqui com a gente. Bom dia, bom final de semana pra você. Obrigada, Fábio. Quem também passou por aqui, mandando recadinho pra mim, tem áudio também, né? O nosso amigo José Antônio, fala comigo, bom dia.
0: Ô, Ed Maria, como é que você tá? Na paz?
2: Tô na paz, você graças ouviu, a Deus.
0: É devagar com... Esquecendo daquele cantor.
2: É devagar.
0: Olha pra nós, eu ofereço pra quem estiver ouvindo o seu programa.
2: Tá bom, pode
0: Alô,
2: deixar.
0: Obrigado aí, é o Gouveia, viu?
2: Valeu, boa amigo. Abraço pra você, obrigada pelo carinho, curtindo a nossa programação. Quem também passou por aqui, minha amiga Célia de Oliveira, que já deixou seu recadinho por aqui. Cheia de emoção, hein, Célia? Cheia de figurinha, né? Aos meus amigos lá no assentamento Barra do Barco, aquele abraço pra vocês, obrigada pelo carinho. Lá na nossa terra, nossa gente também, tem muito radinho ligado. Meus amigos, dali no Barreiro, mandar um beijo especial pra minha tia Fátima. Minha tia Fátima e o tio João Mazete, sempre aí, né, atentos à programação. Beijo, tia Fátima, obrigado pelo carinho. A minha mãezinha lá na comunidade Santa Isabel também tá de radinho ligado, né, mãe? Não perde um só programa. Um beijo no coração, obrigada, minha mãezinha. Também o meu pai, também. Pai hoje tava lá, né? Uns queijos top de... Ó, bom demais. Aquele... Eu fiquei imaginando aquele queijinho com café. Prepara, amanhã eu vou ir comer queijo. Ai, ai, obrigada, um beijo. Quem mais tá na programação Rádio Conte? Lá no quilômetro 8, os meus amigos também de radinho ligado. Em Vila Bela da Santíssima Trindade. Aos meus amigos lá no Seringal. Alô, Cid Omar. Abraço pra toda a equipe lá do Sindicato Rural de Vila Bela. Obrigada aí pelo carinho. Aos nossos amigos lá na Ritinha, também tá de radinho ligado. É muita gente boa curtindo a Rádio Conte. Lá em Adrianópolis também, a galerinha toda. Lá em Vale de São Domingos, a galera sempre participando da nossa programação. Aos meus queridos da Lotérica Mega Sorte, meu maridão Juninho, João Pedro, também a Maria, de radinho ligado. Obrigada pelo carinho de vocês, tá bom? 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Oi, Carla! A Carla que sempre tá ouvindo a Conte, né? Um beijo pra você, minha querida. Obrigada aí pelo carinho. Pertinho também da Drogaria Ultranacional. Alô, Kécio! Abraço pra você e toda a equipe da Drogaria Ultranacional. Beijo pra todos vocês. Meio-dia e 32, eu vou trazer um sucesso aqui enquanto eu seleciono os pedidos de vocês ao longo da nossa programação, encaixando com o playlist aqui da Conte, tá bom?

0: de banda Calypso, é neném? Sucesso, né? Pensa numa música boa de dançar, né não? A cara do final de semana, meio-dia e 36, a galera participando comigo, mandando um abraço pro meu amigo Denner, né? Oi, Denner, tá de radinho ligado? Tá lá no Mercado Confiança, curtindo a nossa programação, a todos vocês aí no Mercado Confiança, aquele abraço, obrigado pela sintonia. Meu amigo Denner, ó, sei não se vai rolar, hein? Esperando um churras por aí? Também tô esperando aquele convite. Ai, ai, meio-dia 36, vem chegando mais uma.
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0: Ô, Sânia, eu não encontrei o Chicão dos teclados, mas assim, naquele mesmo ritmo. Ó, o Guilherme Silva chegando por aqui.

0: Um forrozinho desse não dá vontade de dançar, ó. Ah, coisa boa, é a cara do final de semana, né, não? Esse Guilherme Silva tinha que vir aqui, né? Pra gente arrastar o pé. Você gosta de forró? Conta pra mim aí, qual o ritmo que você mais gosta? Eu gosto de tudo.
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2: Meio-dia e 39.
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2: Meio-dia e 45.
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25: Vem chegando o pedido do ouvinte, aumente o volume do rádio. Lindo sucesso, mil vezes cantarei. É o som do Rick Renner na nossa programação.

0: 50 na Conte. É um lindo sucesso de Rick Renner. Como é gostoso ouvir a música, né? Essa voz maravilhosa que ficou eternizada em nossos corações. E a gente sempre vai lembrar com muito carinho do Rick. Ele que neste momento com certeza está nos braços do pai. E nós aqui ficamos na saudade, sempre relembrando sucessos que nunca caiam de moda. É o som do Rick Renner, Mil Vezes Cantarei.
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2: Meio-dia e 50.

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2: Meio-dia e 57.
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4: No seu programa Interligados, 12 horas e 57 minutos. No seu programa Interligados, a nossa programação não para. 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E a gente vai seguindo por aqui. Daqui a pouco.

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15: Fantástico, 21 de agosto de 2021.
16: Polícia Militar.
17: O meu marido me espancou.
18: Governador de Mato Grosso, Otaviano Piveta.
19: Foi preso em flagrante por violência doméstica.
20: Ele pegou as duas mãos e começou a me estrangular no pescoço e começou a bater com a minha cabeça no sofá. E no momento que eu comecei a gritar, ele colocou a mão para tapar minha boca.
21: Viviane também é vítima de violência psicológica. A juíza diz que os fatos narrados nos autos demonstram situação de risco de novas abordagens do agressor.

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1: Interligados é o seu programa de todos os sábados, são 13 horas e 11 minutos e eu quero mandar um parabéns pra Laje, especial pra minha amiguinha Heloísa. Oi, Elo, hoje é seu aniversário, quero mandar um beijo especial pra ela. Ela que ouve o programa Interligados, participa comigo, ela é muito comunicativa, alegre, descontraída e assim, Heloísa, quero que você continue, viu, Elo? Um beijo no coração, tá de aniversário hoje, que Deus abençoe muito a sua vida, com muita paz, muito amor, muita inteligência, harmonia. Ai, que coisa, que só as coisas boas aconteçam, viu, Elo? Um beijo pra você, obrigado pelo carinho. Beijo também pros papais da Elo, né? O Jacinto e também a Claudiane, esses pais aí que são muito queridos, né? E aí, um beijo grande pra Elo que tá de aniversário hoje, né, gente? Beijo pra todos vocês, a família toda, né? Sempre curte a Rádio Conte e a gente fica muito feliz com isso. São 13 horas e 12 minutos na nossa programação Rádio Conte. Vem chegando o nosso Momento Retrô.
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1: Na nossa programação Rádio Conte são 13 horas e 13 minutos. Esse é o nosso Momento Retrô, as empoeiradas no Ozenir. A Ozenir já chegou por aqui, super beijo, obrigada pelo carinho. O meu amigo Cid Omar também tá na programação, fala comigo.
2: Muito boa tarde, Agda, boa tarde a todos os ouvintes da Rádio Conte.
1: Bom demais.
2: Acabamos de chegar aqui agora da Cavalgada,
1: uhum.
2: Da comunidade Palmarito.
1: Que legal.
2: Festa boa, graças a Deus.
1: Que bom.
2: Estamos por lá. Chegamos em casa agora vamos... O pessoal ficou por lá, a gente vem embora, porque uhum. Tem fechar bezerro aqui.
1: Uhum.
2: E festa boa, né? Faltou vocês lá.
1: Falou? Tá, joia.
2: Um forte abraço, um bom final de semana a todos os ouvintes.
1: Abraço, Cid Omar, obrigada pela companhia neste sábado gostoso. Bom final de semana pra você e toda a sua família. Beijo pra Lúcia, todos vocês aí no Seringal. A Helenice também tá de radinho ligada na nossa programação, né? Helenice Agda. Bom dia, ó, sorvete natural de caldo de cano, famoso sorvete... Sério, amiga? Que coisa boa! Nossa, fiquei curiosa agora. Um beijo pra você. A Edneia também passou por aqui, mandando um alô pra gente. Obrigada, Edneia. Obrigada pelo carinho a todos vocês aí no Cerro Azul. Um forte abraço. Beijo no coração de você, de vocês aí, a todos os nossos amigos aí do Cerro Azul também, tá? Trazendo uma antiguinha daquelas, gente. Eu tenho amigo DJ, vocês sabem, né? Como que é? Meu amigo DJ pequeno. Nós nos encontramos esses dias e eu falei assim pra ele: pequeno, sabe aquela música? Era bem Festival de Pesca. E no Festival de Pesca, lá antigamente, já que nós estamos falando de retrô, bora relembrar? No Festival de Pesca, né, tinha o nosso amigo Tião que fazia remix, né, fazia CD, né, e aí entregar pra todo mundo os CDs. E uma vez no Festival de Pesca, ele fez o CD Festival de Pesca, se não me engano, acho que foi o primeiro, sei lá, né? E ficou muito marcado porque foi lançamento de uma música da Britney Spears e fez ela remix nesse CD. Não sei se foi DJ Gilberto, se foi DJ Celso, não me lembro qual foi o DJ que fez esse remix e ficou muito bom. Aí, nós estávamos conversando sobre essa música, tantas outras músicas que a gente gosta muito de flashback. E aí eu falei dessa música. Pequeno procurou, não encontrou essa música. E eu acredito que ele não sossegou enquanto ele não encontrou a música. E quando foi essa semana, ele foi e me mandou a música e justamente era essa. Era essa música, viu? Acertou em cheio o som da Britney Spears, Crazy, remixado, que leva a memória da gente lá atrás, lá no primeiro Festival de Pesca, gente. Olha só, aumente o volume do rádio porque vale a pena.

nosso momento retrô, relembrando os momentos que marcaram época ao som de Britney Spears. 13 horas e 19 minutos na sua rádio Conte V, chegando mais uma.

do Vini, Heloísa mexe a cadeira. E essa aqui? Quem se lembra dela? Ao som de Rod Stewart.

Baladas da Conte, né, Célia de Oliveira? Você que curte, né? Uma antiguinha. Tá toda animadinha aí, curtindo, né? Minha amiga Ana Ribeiro, lá da Vila Guaporé, também tá de radinho ligado. Super beijo. Aos meus amigos da Moncara Autoelétrica. Alô, monstrinho! Abraço pra você e toda a equipe, sempre curtindo a nossa Rádio Conte. São 13 horas e 24 minutos. Vamos ao rápido intervalo na sequência. Ainda tem mais algumas do nosso Momento Retrô.

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2: Hora certa pra você, 1h30. 1h30 na nossa programação. Foi estranho falar 1h30, né? Mais uma do nosso momento retrô pra gente fechar com chave de ouro. Esses horários tá complicado, né? A gente já começa atrasado, fala sério. Veja a hora de acabar, né? Tudo bem. Aumente o volume do seu rádio.

0: Fechando com chave de ouro o nosso Momento Retrô, que volta no próximo sábado a partir das 13 horas. Pra gente curtir muita música boa aqui na sua Rádio Conte. Interligados ainda não acabou, não saia daí.
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0: Se liga na Hora Conte, 1h33.

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1: Todos os sábados estamos aqui das 11 às 14 pra gente curtir muita música boa aqui no nosso programa Interligados. São 13 horas e 39 minutos na nossa programação Rádio Conte. 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
1: 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Galerinha, bora de música, chegando na nossa programação Rádio Conte, ao som do Peão Tatuado. 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

0: 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São 13 horas e 45 minutos, finalzinho de programa.
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15: 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E eu vou ficando por aqui, né? E sabe que tem resultado de sorteio de ingresso? Porque é dia 17 de outubro, no Lions Club aqui de Pontes da Serra, tem show com Bizou e com Maceto. E você pode comprar o ingresso lá no R2 Produções Artísticas. E a realização da R2 Produções Artísticas também, Tubaína Produções e Eventos. E os ingressos à venda na Bike Store, na 174 tem Stick House, Steak House e também no site realingressos.com.br. Enrolou tudo, né? Ai, Deus, Águida Maria, vou te contar, tá bom? Vai chegando, vai dando um tique na memória. Ai, ai, galera, um beijo pra todos vocês e quem não ganhou, não fica triste, tá? Mas quem leva o ingresso hoje é a Célia de Oliveira, um, e outro é a Adriele Bernardino, tá bom? Ambas participaram aqui do nosso sorteio e elas foram contempladas, cada uma leva um ingresso pra curtir o show do Bison e Comaceto, que acontece dia 17 de outubro. 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Esperamos por todos vocês. Vou ficando por aqui, agradecendo a todos vocês pelo carinho, pela receptividade de sempre. Sábado que vem estarei de volta com mais um programa Interligados pra gente curtir muita música boa, tá bom? Então, beijo grande, fiquem todos com Deus e até a próxima. Vou deixar vocês com o João Gomes, Meu Pedaço de Pecado. Até mais, tchau, tchau.

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2: Sou o pastor Ricardo Stabile e este é o quadro Palavra de Fé. Muitos de nós carregamos o peso da culpa dos erros cometidos no passado. O sentimento de culpa nos oprime. Não fomos feitos para viver culpados. Deus não quer que os seus filhos fiquem sobrecarregados pela culpa, pois o nosso organismo não lida bem com isso. Se Deus quisesse que nos sentíssemos culpados, Ele não teria enviado Jesus para nos redimir de toda culpa. Jesus levou as nossas iniquidades e a culpa que elas causam. Como filhos e filhas de Deus, fomos libertos do poder do pecado. Isso não quer dizer que nunca vamos pecar, mas significa que quando pecarmos, podemos admitir isso, receber perdão e sermos livres da culpa. Permita-me orar. Senhor, não existem pessoas perfeitas. Todos nós erramos, todos nós falhamos, todos nós pecamos. Mas te louvamos pela maravilhosa notícia de que seu Filho amado Jesus, Ele veio justamente para nos perdoar de todos os nossos erros. Te agradecemos, em nome de Jesus.
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0: Sucesso, meu irmão. Alguém já aprendeu o refrão já?
1: Só basta você me ligar, que eu vou correndo te encontrar. Só basta você me ligar.
0: Tá. Obrigado, gente. Sucesso, Barões da Pisadinha.
2: Barulho, toma pro Xande Avião aí.
0: Obrigado.
2: Obrigado, Xande.
0: Sucesso, meu irmão. Deus abençoe.
3: Obrigado, pai. Por isso mandamos desafio de vida pra saúde. Muito obrigado.
0: Obrigado.
2: Faz barulho, safado. Quem gostou, faz barulho aí.
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2: Vamos fazer o seguinte, isso aqui não é show não. Tô aqui só pra cantar um sambinha junto com vocês, tá certo?

0: Fantástico, 21 de agosto de 2021.
1: Polícia Militar.
2: O meu marido me espancou.
3: Viviane cita outras formas de pressão. Disse que Piveta a fez assinar alguns documentos, dizendo que ela estava sob efeito de forte e excessiva medicação. Diz que foi convencida, inclusive por funcionários do gabinete do vice-governador. A juíza diz que os fatos narrados nos autos demonstram situação de risco de novas abordagens do agressor.
4: Não é uma novela, é dor.
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0: Eba! 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

0: casa é sua, fica super à vontade. O nosso Toca Aí tá no ar. Sexta-feira foi ontem. Hoje, meu amor, é sabadão. Festa boa pra poder ficar junto com você aqui. 26 de setembro de 2026. Caramba, tá acabando o mês, hein? Pensei que ia ser rapidinho, pensei que ia demorar mais, mas foi muito rápido isso mesmo, é? Começando aqui agora, mais uma edição do nosso Toca Aí na programação da Rádio Conte. Eu sou Cleide Coelho, é sempre um prazer e uma honra poder passar esse momento com você aqui. Pode aumentar o volume, pode chegar, porque a festa vai ficar ainda melhor com a sua companhia. A direção-geral do Dr. Rodrigo Barbosa conectando comigo e com você a maior rede de rádios do estado de Mato Grosso, meu amor. Pra nossa festa ficar ainda mais maravilhosa, eu quero você comigo aqui, mandando sua mensagem, né, no nosso Instagram, @radioconte, @cleidecoelho.voz, @radioconte, mais o nome da cidade onde é que você tá ouvindo agora, pra estreitar melhor essa nossa amizade, esse nosso relacionamento. Posso aumentar o volume, produção? Posso? O nosso Toca Aí de sabadão tá no ar, vem!
1: Presta atenção nessa história, gente.

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1: 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Vamos falar do Juliano Casaré e da Letícia Casaré. Estão grávidos, menina. O sétimo filho tá vindo aí. Daqui a pouquinho você vai entender isso aqui. Peraí.

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volta com o nosso Toca Aí. Juliano Casarré e Letícia Casarré anunciaram que vão ser papais. Pois é, pela sétima vez, tá? É o sétimo filho do casal. O ator que está no ar como Adalto na reprise Avenida Brasil espera mais um filho com a esposa, Letícia Casarré. Os dois já são pais do Vicente, do Inácio, do Gaspar, da Maria Madalena, Maria Guilhermina e Estevam. Agora vem o bebê de número 7. A família também tá bastante conhecida nas redes sociais pela rotina, né? Pelo cuidado com a Maria Guilhermina, de 4 anos, que nasceu com uma anomalia diferente ali, uma condição cardíaca, né? Rara, inclusive, e que exige acompanhamento constante. Juliano e Letícia são católicos, já falaram publicamente sobre a escolha de terem uma família numerosa, pois não evitam os filhos, não usa contraceptivo, não, né? Nada disso, não, é isso. Estamos procriando o mundo aí, produção. É isso. Bora de música, vem.

0: 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Gente, sabe o Eric Jacquin do Masterchef? Menina, que susto, hein? Daqui a pouco eu vou te contar. Problema de saúde, peraí. 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

semana. Ele não deve ficar muito tempo longe das panelas. A expectativa é que ele retorne às atividades profissionais já nas próximas semanas e participe normalmente da final do Masterchef Amadores, que está marcada para a semana que vem, terça-feira. Vou acompanhar essa história e vou te contar tudo aqui também, tá bom? Bora de música.

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Gente, teve polêmica envolvendo a Rayane, Figliuzzi e o Belo. Pois é, esse casal vive de polêmica, né? Daqui a pouco eu vou te contar o que tá rolando aqui. É coisa de ex. Ixi, daqui a

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10: De volta com o nosso Toca Aí. Olha, Rayane Figliuzzi citou o suposto trisal que ela fez, né, aí com o Belo. E aí o pai, né, do bebê, do filho dela, veio na internet, fez várias acusações contra a namorada do Belo, a Rayane Figliuzzi, é ex-esposa dele. O Alexandre Navarro Júnior resolveu ir nas redes sociais para expor realmente uma disputa judicial que ele está vivendo com a mãe do filho dele, né, que é a namorada do Belo, a Rayane Figliuzzi, que ele está requerendo a vaga da criança. E aí, meu bem, é isso. Vamos ver o que vai acontecer. Porque o Belo tá. Depois que ele começou a namorar com essa. Ele sempre esteve polêmico, né? Mas depois que ele começou a namorar com essa menina, parece que assim, é uma polêmica pior que a outra, né, produção? Nossa senhora! Toda hora é um trem, menina. Que é isso? Bora de música, vem!

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Tem novela voltando pra Globo. Ai, eu tô adorando. Será que vai ter remake? Queria. Será que é remake ou será que vale a pena ver de novo? Daqui a pouco eu vou te contar. Peraí. Som que

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0: Pedro, táxi.
1: É o 400.
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estamos de volta. De volta e feliz com a sua programa, com a sua participação aqui com a gente, sempre, né? Fazendo aquela festa maravilhosa que a gente ama, que a gente adora. E aí eu venho pra poder falar o quê? Pra poder falar que a Globo resolveu apostar realmente aqui em um dos grandes clássicos da TV brasileira, que tá de volta. A novela Roque Santeiro vem substituir Além do Tempo nas tardes da Rede Globo. Essa novela Roque Santeiro foi de 1985, nem tinha nascido ainda, hein? Uma edição especial vai ser exibida no dia 5 de outubro, nas tardes da Globo. A trama traz Zé Wilker, Roque Santeiro, né? A Regina Duarte, inesquecível viúva Poncina, o Lima Duarte, Senhorzinho Malta, muito legal. Mais de 40 anos depois, a gente tá vendo aí essa novela de novo voltando às telinhas da Rede Globo. Bonitinho, gostei, adorei, achei o máximo. Bora de música, vem aqui.